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8: Hora certa. 23 horas e 48 minutos.

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tinha suspirado. Tinha beijado o papel devotamente. Era a primeira vez que lhe escreviam aquelas sentimentalidades. E o seu orgulho dilatava-se ao calor amoroso que saía delas, como um corpo ressequido que se estira num banho tépido. Sentia um acréscimo de estima por si mesma e parecia-lhe que entrava, enfim, numa existência superiormente interessante, onde cada hora tinha o seu encanto diferente, cada passo conduzia a um êxtase e a alma se cobria de um luxo radioso.

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0: licença, não?
1: Pode entrar, Isan. O que é que tu quer?
0: Esse japonês está muito atrapalhado, não? Vida japonês muito horrorada está, não? Murchou tomate, berinjela também murchou. O japonês não está com a diferença, senhor.
1: Primeira coisa, eu quero saber qual é o teu nome.
0: Se chama Takakara no coxo.
1: Seu coxo, sim, presta atenção no que vou dizer.
0: Presta.
1: Tu tá vendo esse copo d'água?
0: Sim, senhor.
1: Tu tá vendo essa mulher no fundo do
0: sim,
1: copo?
0: Sim, mulher tá vendo.
1: Essa é a causadora da tua derrubada.
0: Ei.
1: Agora tu vai procurar essa mulher.
0: Sim, senhor.
1: E vai se casar mais ela.
0: Sim, senhor.
1: Só assim as coisas vai voltar pra você, certinho como era.
0: Sim, senhor.
1: Porque ela enterrou um sapo na porteira da fazenda e enrolou a tua vida.
0: Sim, senhor. Garantido. O japonês agora casa corindo, corindo.
1: Saravá, meu filho, saravá.

0: senza non signorò. Saponeso agora muito contente está.
1: Deu certo que eu falei pra tu?
0: Bastante, signorò. Saponeso casou com moça fundo de copo, essa que tá aqui. Saponeso até trazeu o saponezinho, cocinho, pra batizar. Bravura, saponeso, tá tudo verdinho, verdinho. Saponeso, agora quer ser compadre pai de santo. Garantido, não?

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1: Oito horas e 16 minutos.
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3: Seara entra no mercado de marmitas prontas avaliada em 12 bilhões de reais. A empresa da JBS entra no setor impulsionada pela mudança nos hábitos de consumo e aumento de refeições levadas ao trabalho. A Seara, marca da JBS, quer lucrar com o aumento das refeições fora de casa. A companhia decidiu entrar no segmento de marmitas clean, feitas a partir de ingredientes simples e usuais. Esse mercado é estimado em 12 bilhões de reais anuais. Segundo o comunicado, a decisão da empresa tem como base uma mudança concreta nos hábitos de consumo, como o aumento do custo das refeições fora de casa e a consolidação de rotinas mais domésticas. O almoço cotidiano voltou a ser resolvido dentro de casa ou mesmo com refeições levadas ao trabalho.
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3: Mercado de bioinsumos movimenta 1,35 bilhão de reais até abril e a área cresce 15%. O avanço está associado à aplicação do manejo integrado de regras resistentes e também à maior doação de práticas sustentáveis nas lavouras, segundo CropLife. Para você que está ligado aqui no Conexão News, o mercado brasileiro de bioinsumos movimentou 1,347 bilhão de reais entre janeiro e abril de 2026, alta aproximadamente de 5% em relação ao mesmo período do ano passado, segundo dados divulgados ontem, quinta-feira, dia 23, pela CropLife Brasil.
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3: Brasil e Chile avançam em negociação para certificado eletrônico no agro. André de Paula se reuniu com o embaixador do Chile ontem, quinta-feira, para tratar da certificação eletrônica para exportação de vinho e produtos de origem animal. O ministro da Agricultura e Pecuária, André de Paula, e o embaixador do Chile no Brasil participaram de uma reunião bilateral ontem, quinta-feira, dia 23, para tratar de avanços no comércio agropecuário entre os dois países. No encontro, as autoridades discutiram sobre a cooperação e fitossanitária, integração logística, acesso a mercado e intercâmbio tecnológico.
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5: Oito horas e 35 minutos.
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7: Ministra da França pede demissão e volta atrás por crise com pesticidas. Após o parlamento aprovar uma lei que permite o retorno temporário de pesticidas proibidos na França, Monique anunciou a sua saída. Monique Bardot recuou, portanto, depois. A ministra do Meio Ambiente da França, Monique Bardot, anunciou na última quarta-feira que deixaria o governo em protesto contra a aprovação de uma lei que reabre caminho para o uso de pesticidas controversos no país. Horas depois, porém, voltou atrás após o presidente Emmanuel Macron rejeitar seu pedido de demissão e pedir que ela permanecesse no cargo.
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7: Repórter de afiliada da Globo, Kaique Verli, é encontrado morto em casa. O jornalista Kaique Verli, repórter da Rede Gazeta, afiliada da Globo do Espírito Santo, morreu aos 33 anos. Ontem, quinta-feira, dia 23, ele foi encontrado sem vida no apartamento onde morava, em Vitória.
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7: Anitta supera briga com Multishow para lançar a segunda parte de álbum no TVZ. A cantora Anitta confirmou o lançamento do novo projeto audiovisual do TVZ nesta última quinta-feira, dia 23. O especial com o trabalho da cantora entrou no ar às 21h30. A escolha do Multishow para apresentar o conteúdo marcou o retorno da parceria entre as partes após alguns episódios de tensão.
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2: Oito horas e 50 minutos.
3: 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Após deixar o SBT às pressas, Cariúcha fez declaração à família de Silvio Santos. 6 meses após deixar o SBT, Cariúcha, portanto, voltou a aparecer na programação da emissora durante uma entrevista na Fofocalizando. Nessa última quinta-feira, a apresentadora, que agora é contratada da Rede TV, aproveitou a oportunidade para enviar uma mensagem à família Bravanel e deixou claro que continua grata pela oportunidade que teve na empresa de Silvio Santos.
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3: Cazé TV anuncia transmissão exclusiva dos torneios de tênis da WTA e Copa Davis. A Cazé TV anunciou a ampliação do seu portfólio de direitos de transmissão do tênis com uma aquisição exclusiva no Brasil de todo o WTA Tour. O acordo é válido entre 2027 e 2030 e inclui todos os torneios das categorias WTA 250, WTA 500 e WTA 1000.
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6: No centro-oeste, a sexta-feira será de tempo firme em Goiás, no Distrito Federal e em grande parte de Mato Grosso, com predomínio de sol entre poucas nuvens e baixa umidade durante a tarde. Em Mato Grosso do Sul, a previsão indica aumento da nebulosidade e possibilidade de chuva isolada, especialmente em áreas do sul do estado. As temperaturas seguem elevadas, com máxima de até 36 graus em Cuiabá e 32 graus em Goiânia. Em Brasília, os termômetros variam entre 15 e 27 graus. As informações são do Instituto Nacional de Meteorologia. Sofia Muniz, o tempo e a temperatura.

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0: 9h10.
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2: A sexta-feira será de tempo instável em boa parte do litoral do Nordeste. João Pessoa, Recife, Maceió e Natal terão pancadas de chuva principalmente pela manhã, com chuva isolada nos demais períodos do dia. Em Aracaju e Fortaleza, também há possibilidade de chuva passageira. Salvador terá predomínio de sol entre poucas nuvens, enquanto Teresina permanece com calor e pouca chance de chuva. As informações são do Instituto Nacional de Meteorologia. Sofia Muniz, o tempo e a temperatura.
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2: A região norte terá mais um dia de calor e alta umidade nesta sexta-feira. Em Belém, Macapá e Boa Vista, há previsão de muitas nuvens e possibilidade de chuva isolada ao longo do dia. Rio Branco também pode registrar pancadas rápidas entre a tarde e a noite. Em Manaus e Porto Velho, o tempo segue com muitas nuvens, mas sem grandes volumes de chuva. Já em Palmas, o predomínio será de poucas nuvens, calor de até 36 graus e baixa umidade do ar durante a tarde. As informações são do Instituto Nacional de Meteorologia. Sofia Muniz, o tempo e a temperatura.
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2: No Sudeste, a sexta-feira terá variação de nuvens em toda a região. Em São Paulo, Rio de Janeiro e parte de Minas Gerais, há previsão de chuva isolada ao longo do dia, com maior instabilidade entre a tarde e a noite. No Espírito Santo, o céu permanece com muitas nuvens, mas as condições para a chuva são menores. As temperaturas ficam amenas no litoral paulista e mais elevadas no interior. Em Belo Horizonte, a máxima chega aos 28 graus, em Rio de Janeiro, aos 25, e em Vitória, aos 27 graus. As informações são do Instituto Nacional de Meteorologia. Sofia Muniz, o tempo e a temperatura.

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1: Nove horas e 9:25.
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3: Na região sul, a sexta-feira será de tempo instável. A previsão indica muitas nuvens e chuva isolada no Paraná, em Santa Catarina e no Rio Grande do Sul, principalmente entre a tarde e a noite. As temperaturas permanecem mais baixas, com máxima de apenas 15 graus em Curitiba, 22 em Florianópolis e 19 em Porto Alegre. Ao longo do fim do dia, a tendência é de manutenção da nebulosidade em toda a região. As informações são do Instituto Nacional de Meteorologia. Sofia Muniz, o tempo e a temperatura.
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5: O dólar fechou esta quinta-feira em alta, cotado a R$ 5,85. O avanço das tensões no Oriente Médio impulsionou o petróleo de volta ao patamar de $100 por barril. O índice DXY, que mede a força do dólar frente a outras moedas globais, encerrou o pregão na faixa dos 100,21 pontos. Os dados são da Investing.com. Reportagem Viviane Bessa.
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5: O preço do boi gordo teve aumento de 0,32% nesta sexta-feira. Em São Paulo, a arroba é negociada a R$ 343,75. No mercado de frango, os valores apresentam estabilidade na Grande São Paulo, em São José do Rio Preto e em Descalvado. O quilo do frango congelado é vendido a R$ 7,17 e o frango resfriado a R$ 7,19. A carcaça suína especial também mantém estabilidade nos atacados da Grande São Paulo, onde o quilo custa R$ 8,43. Entre os estados analisados, o suíno vivo registra recuo no preço no Rio Grande do Sul, onde o animal é comercializado a R$ 4,83. Os dados são do CEPEA. Reportagem Viviane Bessa.
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8: Nove horas e 43 minutos.
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10: A saca de 60 quilos da soja inicia esta sexta-feira em alta no interior do Paraná e na região litorânea de Paranaguá. No mercado paranaense, o grão apresenta aumento de 1,04%, com a saca negociada a R$ 139,28. Em Paranaguá, o aumento foi de 1,39%, levando a cotação para R$ 147,47. O trigo mantém aumento de preço no Rio Grande do Sul e recuo no Paraná. No Paraná, a tonelada do cereal é comercializada a R$ 1.394,69. No Rio Grande do Sul, o produto é vendido a R$ 1.304,86. Os dados são do CPEA. Reportagem Viviane Bessa.
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10: O preço do café arábica abre esta sexta-feira com recuo de 0,51%, com a saca de 60 quilos negociada a R$ 1.692,59 na cidade de São Paulo. O café robusta também teve recuo de 1,48%, sendo comercializado a R$ 1.066,24. O preço do açúcar cristal apresenta queda de 0,21% na capital de São Paulo. A saca de 50 quilos quilos é cotado a R$ 91,49. Em Santos, houve recuo de 0,17% e a mercadoria é negociada a R$ 105,90 na média de preço sem impostos. A saca de 60 quilos do milho, por sua vez, é vendida a R$ 65,55 após aumento de 0,43%. Os dados são do CEPEA. Reportagem Viviane Bessa.
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13: O dia 24 de julho marca marcos históricos, como o retorno à terra da mansão Apollo em Onze, de 1969, a redescoberta de Machu Picchu pelo explorador em 1911, e no âmbito regional, é uma data em que várias cidades celebram feriados locais.
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7: Dez horas e dois minutos.
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9: Em 24 de julho de 1923, o Chile promulga a lei de autoria de José Miguel Infante, tornando-se o primeiro país sul-americano a abolir oficialmente a escravidão.
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11: Seara entra no mercado de marmitas prontas avaliada em 12 bilhões de reais. A empresa da JBS entra no setor impulsionada pela mudança nos hábitos de consumo e aumento de refeições levadas ao trabalho. A Seara, marca da JBS, quer lucrar com o aumento das refeições fora de casa. A companhia decidiu entrar no segmento de marmitas clean, feitas a partir de ingredientes simples e usuais. Esse mercado é estimado em 12 bilhões de reais anuais. Segundo o comunicado, a decisão da empresa tem como base uma mudança concreta nos hábitos de consumo, como o aumento do custo das refeições fora de casa e a consolidação de rotinas mais domésticas. O almoço cotidiano voltou a ser resolvido dentro de casa ou mesmo com refeições levadas ao trabalho.
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11: Mercado de bioinsumos movimenta 1,35 bilhão de reais até abril e a área cresce 15%. O avanço está associado à aplicação do manejo integrado de regras resistentes e também à maior doação de práticas sustentáveis nas lavouras, segundo CropLife. Para você que está ligado aqui no Conexão News, o mercado brasileiro de bioinsumos movimentou 1,347 bilhão de reais entre janeiro e abril de 2026, alta aproximadamente de 5% em relação ao mesmo período do ano passado, segundo dados divulgados ontem, quinta-feira, dia 23, pela CropLife Brasil.
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8: Dez horas e 21 minutos.
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10: Brasil e Chile avançam em negociação para certificado eletrônico no agro. André de Paula se reuniu com o embaixador do Chile ontem, quinta-feira, para tratar da certificação eletrônica para exportação de vinho e produtos de origem animal. O ministro da Agricultura e Pecuária, André de Paula, e o embaixador do Chile no Brasil participaram de uma reunião bilateral ontem, quinta-feira, dia 23, para tratar de avanços no comércio agropecuário entre os dois países. No encontro, as autoridades discutiram sobre a cooperação e fitossanitária, integração logística, acesso a mercado e intercâmbio tecnológico.
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10: Ministra da França pede demissão e volta atrás por crise com pesticidas. Após o parlamento aprovar uma lei que permite o retorno temporário de pesticidas proibidos na França, Monique anunciou a sua saída. Monique Bardot recuou, portanto, depois. A ministra do Meio Ambiente da França, Monique Bardot, anunciou na última quarta-feira que deixaria o governo em protesto contra a aprovação de uma lei que reabre caminho para o uso de pesticidas controversos no país. Horas depois, porém, voltou atrás após o presidente Emmanuel Macron rejeitar seu pedido de demissão e pedir que ela permanecesse no cargo.
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10: Repórter de afiliada da Globo, Kaique Verli, é encontrado morto em casa. O jornalista Kaique Verli, repórter da Rede Gazeta, afiliada da Globo do Espírito Santo, morreu aos 33 anos. Ontem, quinta-feira, dia 23, ele foi encontrado sem vida no apartamento onde morava em Vitória.

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1: Dez horas e 37 minutos. 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
2: Anitta supera briga com Multishow para lançar a segunda parte de álbum no TVZ. A cantora Anitta confirmou o lançamento do novo projeto audiovisual do TVZ nesta última quinta-feira, dia 23. O especial com o trabalho da cantora entrou no ar às 21h30. A escolha do Multishow para apresentar o conteúdo marcou o retorno da parceria entre as partes após alguns episódios de tensão. 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Após deixar o SBT às pressas, Cariúcha fez declaração à família de Silvio Santos. 6 meses após deixar o SBT, Cariúcha, portanto, voltou a aparecer na programação da emissora durante uma entrevista na Fofocalizando. Nessa última quinta-feira, a apresentadora, que agora é contratada da Rede TV, aproveitou a oportunidade para enviar uma mensagem à família Bravanel e deixou claro que continua grata pela oportunidade que teve na empresa de Silvio Santos. 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Cazé TV anuncia transmissão exclusiva dos torneios de tênis da WTA e Copa Davis. A Cazé TV anunciou a ampliação do seu portfólio de direitos de transmissão do tênis com uma aquisição exclusiva no Brasil de todo o WTA Tour. O acordo é válido entre 2027 e 2030 e inclui todos os torneios das categorias WTA 250, WTA 500 e WTA 1000.

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5: Dez horas e 53 minutos.
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7: No centro-oeste, a sexta-feira será de tempo firme em Goiás, no Distrito Federal e em grande parte de Mato Grosso, com predomínio de sol entre poucas nuvens e baixa umidade durante a tarde. Em Mato Grosso do Sul, a previsão indica aumento da nebulosidade e possibilidade de chuva isolada, especialmente em áreas do sul do estado. As temperaturas seguem elevadas, com máxima de até 36 graus em Cuiabá e 32 graus em Goiânia. Em Brasília, os termômetros variam entre 15 e 27 graus. As informações são do Instituto Nacional de Meteorologia. Sofia Muniz, o tempo e a temperatura.
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7: A sexta-feira será de tempo instável em boa parte do litoral do Nordeste. João Pessoa, Recife, Maceió e Natal terão pancadas de chuva principalmente pela manhã, com chuva isolada nos demais períodos do dia. Em Aracaju e Fortaleza, também há possibilidade de chuva passageira. Salvador terá predomínio de sol entre poucas nuvens, enquanto Teresina permanece com calor e pouca chance de chuva. As informações são do Instituto Nacional de Meteorologia. Sofia Muniz, o tempo e a temperatura.
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7: A região norte terá mais um dia de calor e alta umidade nesta sexta-feira. Em Belém, Macapá e Boa Vista, há previsão de muitas nuvens e possibilidade de chuva isolada ao longo do dia. Rio Branco também pode registrar pancadas rápidas entre a tarde e a noite. Em Manaus e Porto Velho, o tempo segue com muitas nuvens, mas sem grandes volumes de chuva. Já em Palmas, o predomínio será de poucas nuvens, calor de até 36 graus e baixa umidade do ar durante a tarde. As informações são do Instituto Nacional de Meteorologia. Sofia Muniz, o tempo e a temperatura.

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1: Horas e 9 minutos.
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3: No Sudeste, a sexta-feira terá variação de nuvens em toda a região. Em São Paulo, Rio de Janeiro e parte de Minas Gerais, há previsão de chuva isolada ao longo do dia, com maior instabilidade entre a tarde e a noite. No Espírito Santo, o céu permanece com muitas nuvens, mas as condições para a chuva são menores. As temperaturas ficam amenas no litoral paulista e mais elevadas no interior. Em Belo Horizonte, a máxima chega aos 28 graus, em Rio de Janeiro, aos 25, e em Vitória, aos 27 graus. As informações são do Instituto Nacional de Meteorologia. Sofia Muniz, o tempo e a temperatura.
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3: Na região sul, a sexta-feira será de tempo instável. A previsão indica muitas nuvens e chuva isolada no Paraná, em Santa Catarina e no Rio Grande do Sul, principalmente entre a tarde e a noite. As temperaturas permanecem mais baixas, com máxima de apenas 15 graus em Curitiba, 22 em Florianópolis e 19 em Porto Alegre. Ao longo do fim do dia, a tendência é de manutenção da nebulosidade em toda a região. As informações são do Instituto Nacional de Meteorologia. Sofia Muniz, o tempo e a temperatura.
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5: O dólar fechou esta quinta-feira em alta, cotado a R$ 5,85. O avanço das tensões no Oriente Médio impulsionou o petróleo de volta ao patamar de $100 por barril. O índice DXY, que mede a força do dólar frente a outras moedas globais, encerrou o pregão na faixa dos 100,21 pontos. Os dados são da Investing.com. Reportagem Viviane Bessa.
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8: Horas e 28 minutos.
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10: O preço do boi gordo teve aumento de 0,32% nesta sexta-feira. Em São Paulo, a arroba é negociada a R$ 343,75. No mercado de frango, os valores apresentam estabilidade na Grande São Paulo, em São José do Rio Preto e em Descalvado. O quilo do frango congelado é vendido a R$ 7,17 e o frango resfriado a R$ 7,19. A carcaça suína especial também mantém estabilidade nos atacados da Grande São Paulo, onde o quilo custa R$ 8,43. Entre os estados analisados, o suíno vivo registra recuo no preço no Rio Grande do Sul, onde o animal é comercializado a R$ 4,83. Os dados são do CEPEA. Reportagem Viviane Bessa.
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10: A saca de 60 quilos da soja inicia esta sexta-feira em alta no interior do Paraná e na região litorânea de Paranaguá. No mercado paranaense, o grão apresenta aumento de 1,04%, com a saca negociada a R$ 139,28. Em Paranaguá, o aumento foi de 1,39%, levando a cotação para R$ 147,47. O trigo mantém aumento de preço no Rio Grande do Sul e recuo no Paraná. No Paraná, a tonelada do cereal é comercializada a R$ 1.394,69. No Rio Grande do Sul, o produto é vendido a R$ 1.304,86. Os dados são do CPEA. Reportagem Viviane Bessa.
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10: O preço do café arábica abre esta sexta-feira com recuo de 0,51%, com a saca de 60 quilos negociada a R$ 1.692,59 na cidade de São Paulo. O café robusta também teve recuo de 1,48%, sendo comercializado a R$ 1.066,24. O preço do açúcar cristal apresenta queda de 0,21% na capital de São Paulo. A saca de 50 quilos é cotada a R$ 91,49. Em Santos, houve recuo de 0,17% e a mercadoria é negociada a R$ 105,90 na média de preços sem impostos. A saca de 60 quilos do milho, por sua vez, é vendida a R$ 65,55 após aumento de 0,43%. Os dados são do CPEA. Reportagem Viviane Bessa.
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1: Onze horas e 49 minutos.
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3: O dia 24 de julho marca marcos históricos, como o retorno à terra da mansão Apollo em 11 de 1969, a redescoberta de Machu Picchu pelo explorador em 1911, e no âmbito regional é uma data em que várias cidades celebram feriados locais.
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3: Em 24 de julho de 1923, o Chile promulga a lei de autoria de José Miguel Infante, tornando-se o primeiro país sul-americano a abolir oficialmente a escravidão.
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5: Seara entra no mercado de marmitas prontas avaliada em 12 bilhões de reais. A empresa da JBS entra no setor impulsionada pela mudança nos hábitos de consumo e aumento de refeições levadas ao trabalho. A Seara, marca da JBS, quer lucrar com o aumento das refeições fora de casa. A companhia decidiu entrar no segmento de marmitas clean, feitas a partir de ingredientes simples e usuais. Esse mercado é estimado em 12 bilhões de reais anuais. Segundo o comunicado, a decisão da empresa tem como base uma mudança concreta nos hábitos de consumo, como o aumento do custo das refeições fora de casa e a consolidação de rotinas mais domésticas. O almoço cotidiano voltou a ser resolvido dentro de casa ou mesmo com refeições levadas ao trabalho.
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0: 11:04.
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6: Horas e 17 minutos.
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7: Hora certa. 12 horas e 31 minutos.
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7: Hora certa. 12 horas e 44 minutos.
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6: Hora certa. 12 horas e 57 minutos.
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7: Hora certa. 13 horas e 10 minutos.
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0: 9:22.
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8: Hora certa. 13 horas e 36 minutos.
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4: Horas e 51 minutos.
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7: Horas e 4 minutos.
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3: Hora certa. 14 horas e 18 minutos.
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0: Horas e 33 minutos.
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1: Agora sim, começando para todo o Brasil, nosso show da gente. Eu deixei passar mais uns 40 minutos aqui de música instrumental, enquanto eu resolvia uns negócios aqui, mas tá tudo certinho. Já começou o nosso programa na direção geral da rádio Antena Dinâmica Vibração Limitada. Eu, Joaquim de Souza, também conhecido como Jaime Alfa. Direção administrativa é do meu sobrinho e irmão, Flávio Miller. E você, meu amigo ouvinte, é a razão maior da nossa existência. Você, meu amigo ouvinte, é a razão maior do nosso sucesso. Estamos juntos aí todos os dias, já há quase 5 anos. O nosso projeto não para. Todo mês a gente renova os nossos compromissos, porque afinal eu gosto de fazer rádio. Eu gosto de fazer rádio, mesmo sendo comunicador amador, mas o rádio nunca sai de mim, porque o rádio entrou dentro de mim quando eu era criança. E esse rádio continua ainda até hoje e vai continuar sempre. Claro que com as transformações do AM para o FM, do FM para a web e da web para telepatia. Oxi! Você sabia que o rádio futuramente ele vai ser telepático? Você sabia que depois da internet, o que virá no futuro é a telepatia? Nós iremos ouvir rádios por ondas telepáticas. Nossa senhora, vai ser uma coisa de doido. Imagine você botar a mão na testa assim e falar assim: ouvir rádio vibração. Aí lá, né? Aí você pega uma caixinha ali, uma caixinha pequenininha, conecta um aparelho, conecta ali no fonezinho de ouvido e coloca, fala assim: ouvir rádio vibração. Coloca a mão na testa assim, desenha um X ali, né? Desenha.

qualquer uma coisa, rádio, pau. Aí você sintoniza a rádio ali com a telepatia. Só com a, imagina se você, só com o pensamento. Você fala assim, ligar o rádio só com o pensamento, né? A linha do pensamento, né? Não sei se isso vai ser possível ou não. Acho que tudo. Eu acho que. Sei lá, entendeu? Do jeito que o mundo anda, né? Do jeito que as coisas vão. Eu acho que não tem mais como. Não tem mais como evoluir mais, não. Acho que a inteligência artificial é a última evolução. Eu acho que daqui para diante, o ser humano só vai preservar aquilo que construiu. Eu acho que vai chegar uma hora que a gente não vai ter mais como. Espera um pouquinho.

Pronto, assim, agora voltei. É que eu tava resolvendo um negócio aqui, um fio aqui, né? Bom, é, como eu tava falando, então, eu acredito que no futuro a gente já não tem mais o que inventar, né? Não temos mais para onde evoluir, né? Porque eu acho que tudo que a gente tinha de inventar já foi inventado. Pode ser que daqui a alguns anos, outras eu acho que a tecnologia do futuro vai ser... vai ser os aviões. Aviões cada vez mais sofisticados. E futuramente a gente vai viajar de um estado para o outro de drones. É, rapaz. Não vai ter mais carro. Daqui a alguns anos não vai ter mais carro. E vai ter, são aviões voando baixo. E ou então os chamados carros via cabo de aço. Não vai ter mais rodovia, futuramente não vai ter mais rodovia, né? Rodovia vai ser para pedestre, não vai ser mais para carro. Imagine você, né? Imagine você viajar sobre uma rodovia feita por cima, uma rodovia aérea, digamos assim, né? Uma rodovia por cima de uns carros, os carros andando por cima de um cabo de aço. Aí você pode andar tranquilo, andar na rua, de bicicleta, de moto, de cavalo, de tudo, né? Porque as rodovias vão ficar livres. E acredito eu que o ser humano vai inventar uma forma de ter um transporte rápido, sem nenhum tipo de obstáculo. Enfim. Aliás, tem um babaca aí que anda dizendo aí que eu só falo besteira, um babaca aí. Sabe o que, eu falo besteira? Porque você é um falador de besteira também. Você fala muita bosta. Então, toda pessoa que costuma falar bosta, eu também. Toda pessoa que costuma falar porcaria, sempre acha que o outro fala porcaria. É igual um mentiroso. Toda pessoa que conta mentira, sempre costuma dizer que o outro é mentiroso. Né? Pode observar isso. Quando você vê a pessoa apontando demais. Tudo bem, a gente até... mas quando você vê a pessoa apontando demais a mentira dos outros, é porque ele é mentiroso, tá? Quem é verdadeiro não precisa ficar provando para ninguém que é verdadeiro. Eu não preciso provar para ninguém a minha verdade. Por isso, eu não tenho paciência para ficar dizendo quem é... ficar, que fulano tá mentiroso. Ah, porque não sei quem é mentiroso. Ah, porque você me tudo cheio de mentira. Ah, porque não sei o quê. Pra que isso, cara? Pra que isso? Sabe? É assim, acho que as pessoas... eu acho que nós precisamos... o que nós precisamos de verdade... é preocupar em ser verdadeiro. E não incomodar com a mentira dos outros. Se incomoda demais com a mentira dos outros é porque não é verdadeiro. Quem se incomoda com a mentira alheia é porque gosta de esconder algo sobre si. É mentiroso. Uma pessoa que é autêntica, que é verdadeira, ela está pouco se incomodando com a mentira dos outros. Eu penso nisso. Não sei se alguém que concorda comigo, mas se você está ciente da sua verdade, se a sua verdade te faz bem, então por que que você se incomoda com a mentira dos outros? Né? Vou repetir. Se a sua verdade, se você se sente bem com a sua verdade, por que você se incomoda tanto com a mentira dos outros? Ou tem vontade de ser mentiroso, ou é mentiroso. Tá certo?

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2: A sexta-feira será de tempo instável em boa parte do litoral do Nordeste. João Pessoa, Recife, Maceió e Natal terão pancadas de chuva principalmente pela manhã, com chuva isolada nos demais períodos do dia. Em Aracaju e Fortaleza, também há possibilidade de chuva passageira. Salvador terá predomínio de sol entre poucas nuvens, enquanto Teresina permanece com calor e pouca chance de chuva. As informações são do Instituto Nacional de Meteorologia. Sofia Muniz, o tempo e a temperatura.
0: Horas e 59 minutos.

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2: No Sudeste, a sexta-feira terá variação de nuvens em toda a região. Em São Paulo, Rio de Janeiro e parte de Minas Gerais, há previsão de chuva isolada ao longo do dia, com maior instabilidade entre a tarde e a noite. No Espírito Santo, o céu permanece com muitas nuvens, mas as condições para a chuva são menores. As temperaturas ficam amenas no litoral paulista e mais elevadas no interior. Em Belo Horizonte, a máxima chega aos 28 graus, em Rio de Janeiro, aos 25, e em Vitória, aos 27 graus. As informações são do Instituto Nacional de Meteorologia. Sofia Muniz, o tempo e a temperatura.
0: Horas e 17 minutos.

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1: Maravilha, estamos apresentando o programa Show da Gente até às 17 horas com você. Daqui a pouco tem o Talento Acontece. Também vamos ter uns negócios aí bem interessantes. É, a partir de hoje nós vamos tocar uns negócios aqui bem interessantes que vocês vão gostar. Então na parte da tarde, também na parte da noite, vamos colocar umas coisinhas aí bem legais. Eu baixei uns negócios aí e a gente vai rodar já no próximo bloco as primeiras edições de uns negócios aí que eu baixei. Tem muita coisa boa. Eu tenho certeza que vocês vão gostar, que é coisa top mesmo, coisa boa, porque, né, entendeu? Eu entrei num site aí, site de rádio, e o restante é surpresa, tá? O restante é surpresa, tá bom? Então a gente vai desejando aí, vamos pro quadro do Talento Acontece. Alô, Sexto, você tá ouvindo, meu filho? Você tá ouvindo, meu filho? Nosso programa, meu filho. Se você estiver ouvindo, põe o dedo no rec aí, porque vai ter música nova, viu, meu filho? Eu, particularmente, não sei, não gostei muito, não, mas só. Eu prefiro com o meu violão mesmo. Tem músicas que não dá pra fazer com a inteligência artificial, que é muito ruim. Mas eu batalhei, fiz porque saiu, né, a descrição do acorde da música, ficou falando lá em cima. Aí eu tive que fazer uma adaptação. Não sei se ficou bom, não. Vamos então pro quadro Talento Acontece com uma música Deixa Ele e Vem Pra Cá, né? Vamos ouvir

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1: A Caixa inicia nesta sexta-feira, 24, o pagamento do Bolsa Família referente ao mês de julho para os beneficiários com o número de identificação social NIS terminado em 5. Os pagamentos são realizados preferencialmente na poupança Caixa ou conta Caixa Tem. Com a conta Caixa Tem, os beneficiários podem pagar contas e fazer transferências diretamente pelo aplicativo no celular. O valor também pode ser movimentado com o cartão de débito da conta em comércios, unidades lotéricas, correspondentes Caixa Aqui, terminais de autoatendimento e agências da Caixa. Além disso, é possível realizar saques sem cartão nos terminais de autoatendimento e unidades lotéricas, utilizando a identificação biométrica previamente cadastrada em uma agência da Caixa. Para baixar os aplicativos Caixa Tem e Bolsa Família, basta acessar a loja de aplicativos do seu smartphone. É gratuito.
2: Hora certa. 15 horas e 28 minutos.
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5: As 10 cidades mais violentas do Brasil em 2025 estão na região Nordeste. É o que aponta o Anuário Brasileiro de Segurança Pública, divulgado pelo Fórum Brasileiro de Segurança Pública. Pelo levantamento, metade dos municípios mais violentos do ranking fica na Bahia. Também aparecem 3 cidades do Ceará, uma de Pernambuco e uma da Paraíba. O levantamento considera municípios com população igual ou superior a 100 mil habitantes. Maranguape, no Ceará, lidera a lista, com taxa de 100,3 mortes violentas intencionais para cada 100 mil habitantes. Em seguida, aparecem Eunápolis, na Bahia, Maracanaú, no Ceará, Porto Seguro, Simões Filho e Jequié, todos localizados na Bahia, Caucaia, no Ceará, Cabo de Santo Agostinho, em Pernambuco, Santa Rita, na Paraíba, e o município baiano de Juazeiro. Segundo o anuário, a concentração da violência na região está relacionada, entre outros fatores, à disputa de facções criminosas por territórios estratégicos para o tráfico de drogas. No recorte por estados, o Amapá tem a maior taxa de mortes violentas intencionais do país em 2025, com 42,5 ocorrências para cada 100 mil habitantes. Na sequência, aparecem Bahia, Ceará, Alagoas, Pernambuco, Maranhão, Rio Grande do Norte, Pará, Rondônia e Paraíba. Já Santa Catarina registrou a menor taxa do país, com 7,6 mortes violentas por 100 mil habitantes, seguido por São Paulo, com 7,8. De acordo com o Fórum Brasileiro de Segurança Pública, 20 estados reduziram as taxas de mortes violentas em 2025. Já 6 estados e o Distrito Federal registraram aumento dos indicadores. O Anuário Brasileiro de Segurança Pública reúne dados enviados por secretarias estaduais de segurança pública, polícias civis, militares e federal, entre outros órgãos oficiais. O Fórum Brasileiro de Segurança Pública classifica como mortes violentas intencionais homicídios dolosos com intenção de matar, sendo feminicídio, latrocínios, que são os roubos seguidos de morte, lesões corporais seguidas de morte e mortes cometidas por policiais. Conforme o anuário, reunir esses tipos de mortes violentas é relevante para retratar um panorama eficiente do cenário de violência letal intencional no Brasil. O documento completo pode ser acessado em www.forumseguranca.org.br. Reportagem Bianca Mingotti.

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1: Dilminha recebe Luizinho em sua casa para um bate-papo amistoso.
2: O que foi, meu querido Luizinho?
3: Ai, minha querida companheira, tô sentindo saudade.
2: Mas saudade de quê, Luizinho? De quê?
3: Saudade da minha terra natal, querida companheira.
2: Cidade boa, né? E do que você sente saudade lá, meu querido?
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2: E o que costumava comer lá?
3: Vatapá e acarajé. O problema são os gases.
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4: 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O desempenho da indústria da construção caiu 1,9 ponto em junho e alcançou 47,2 pontos. O dado é da Confederação Nacional da Indústria, a CNI. Apesar da retração, o indicador permaneceu meio ponto acima da média histórica para os meses de junho. Já a insatisfação com a situação financeira avançou apenas 0,2 ponto, alcançando 45,2 pontos. Mas como permanece abaixo da linha de 50 pontos, o resultado indica que os empresários seguem insatisfeitos com a situação financeira das empresas. O índice de facilidade de acesso ao crédito também melhorou e subiu para 39,3 pontos. Apesar da alta, o indicador continua refletindo a percepção de dificuldade para obter empréstimos e financiamentos. Na mesma direção, a satisfação com o lucro operacional aumentou e atingiu 41,7 pontos. Ainda abaixo da linha divisória, o resultado mostra que os empresários continuam insatisfeitos com a margem de lucro. Segundo o gerente de análise econômica da CNI, Marcelo Azevedo, a leve melhora da situação financeira da construção não muda o cenário geral.
5: De uma forma geral, os índices de situações financeiras, eles aumentaram na passagem do primeiro para o segundo trimestre de 2026, mas não mudam o quadro geral. Ainda há uma insatisfação muito grande dos empresários do setor com relação à sua situação financeira e uma dificuldade muito grande de acesso ao crédito.
4: Por outro lado, o índice de evolução do preço médio de insumos e matérias-primas caiu para 66,2 pontos. Embora ainda indique aumento dos custos, o resultado mostra que essa pressão foi menos intensa e menos disseminada do que no trimestre anterior. Segundo o economista da CNI, a alta dos custos continua comprometendo o desempenho financeiro das empresas.
5: A situação financeira, de uma forma geral, do setor vem sendo bastante pressionada, não só pelas taxas de juros, que encarecem as dívidas das empresas do setor, mas também por uma elevação dos custos consistente, tanto mão de obra qualificada quanto não qualificada, como em custos de insumos e matérias-primas, problema que também se agravou com a guerra no Oriente Médio.
4: A sondagem revela que as expectativas da indústria da construção para os próximos 6 meses pioraram em julho. Todos os indicadores caíram e ficaram abaixo da linha de 50 pontos, sinalizando perspectiva de retração da atividade. O levantamento completo está disponível no site portaldaindustria.com.br. Reportagem Paloma Custódio.
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7: Desabilitando a rolagem natural. Uma das grandes novidades do macOS X Lion, na época de seu lançamento, era chamada rolagem natural. Essa característica do sistema permite que você navegue pelas páginas e pastas de forma invertida. Isso significa que, em vez de fazer o gesto scroll para baixo, você fará para cima, apesar de ter sido considerado algo inovador e positivo pela Apple, a rolagem invertida desagrada muita gente. Mas é possível desabilitá-la? Fazer isso é bastante simples. Na verdade, basta abrir o painel de preferências do sistema, clicando em Trackpad. Selecione a aba Rolagem e Zoom e tire a seleção Direção de Rolagem Natural. Aproveite que você está nesta área e vá até a aba Mais Gestos para configurar novas opções de gestos que podem facilitar seu dia a dia com o Mac.
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8: Hora certa. 15 horas e 47 minutos.

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1: Ouvimos aí com Carlinhos da Fé e a música Meu Sonho Colorido. Que música bonita, né, rapaz? Carlinhos da Fé, um cara fez pouco sucesso aí nos anos 80. Fez alguns sucessos aí. É da turma aí do Tony Tornado, né? Do pessoal aí do Jessica Incongo, né? Do Fábio. É, o pessoal que fazia um trabalho aí, Claudinho Antelles. O pessoal que fazia um tipo de um som diferente dentro da MPB. Azimuth, né? O pessoal aí que fazia um som bacana, né? E é uma pena que no Brasil tudo que é bom, engraçado, não tem êxito, né? Você pega essa música aí, do Carlinhos da Fé, que é um som bonito demais de ouvir, né? Uma coisa gostosa de ouvir. Você pega ali a Lady Zu, né? Fez sucesso com a música A Noite Vai Chegar, né? A noite vai chegar, meu pensamento está tão longe. 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Legal demais. Grande Lady Zu, né? Um beijo pra Lady Zu, né? De repente, vai que ela esteja ouvindo, né? É uma cantora maravilhosa dentro do estilo da Black Music, né? E dubladora de filme também, eu acho. Inclusive, ela parece que ela faz voz. Ela tem um tempo que ela estava trabalhando no supermercado, né? Era locutora de supermercado, uma coisa assim. A Jovem Pan, inclusive, ela deu uma entrevista na Jovem Pan quando, nesse momento que ela. E até hoje a Lady Zu é muito aclamada nessa disco moderna, né? Os DJs, né? Ainda reproduzem muito a Lady Zu, né? A noite vai chegar. O painel de controle, né? Painel de controle, Black Coco, né? Black Coco! Black Coco! Painel de controle. As Harmonicats, que é uma música, né? Que, aliás, as Harmonicats faz lembrar muito a minha prima Antônia, né? Dona Margarida diz que vem me guiar. Muito legal, né? Aqui, inclusive, essa música é gravada do. É uma versão da música do Boney M. Felicidade Margarida, né? A versão do Boney M. Que é o Boney M. Aliás, o Boney M teve três versões conhecidas aqui no Brasil, né? Vocês sabiam que o Boney M ele era tímido? Em 78, quando ele gravou Rivers of Babylon, depois da música Yesterday, parece que é a música mais vendida no mundo, né? Ele gravou a música, parece que ele gravou assim, sabe assim, ele não esperou que a música ia fazer sucesso. E era um produtor musical. E aí ele ficou sem. Espera um pouquinho. Espera um pouquinho que eu vou atender e já volto falar com vocês, tá?

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1: Rapaz, o telefone toca aqui, a gente vai atender, não é nada. É, cai a linha, porcaria da cobrança aí. É porque eu não gosto de ficar devendo, cara. Ficar devendo, que é ruim, ficar devendo, que fica essa encheção de saco, né? Fica ligando o tempo todo.
2: A conta! Paga a conta da Claro! Paga a conta da Vivo! Paga a conta do Bradesco! Paga a conta do não sei do quê!
1: Ixi, Maria! Bom, falando ainda sobre o Boni M. É, e aí, como eu tava falando, ele ficou sem saber o que fazer, porque a música fez grande sucesso e ele começou a ser contratado. E ele era tímido, nunca tinha cantado em shows. E aí ele contratou um dublador para dublar a voz dele, uma voz parecida com a voz dele. Aliás, um vocalista, né? E ele só dublava a voz. O rapaz cantava e ele dublava a voz. E aí contratou um grupo de bailarinos, né? Eram quatro rapazes, dois rapazes e duas moças, quatro bailarinos, né? E fez o sucesso que fez o Boni M com a música Orai, Orai, né? Que é uma música, é uma música religiosa, né? É Orai, Orai, né? É bonita a música, lindíssima, linda, linda, né? É, que aliás a Perla, né, gravou, que é Clarear-te Amor, né? Clarear-te Amor. E também gravou Rio da Babilônia, né? Foram duas versões, três versões do Boni M que fez sucesso no Brasil. A Felicidade Margarida e Rio da Babilônia e também a Clarear de Amor, Clarear-te Amor, né? Bom, vamos para o nosso quadro Minuto da Hashtag. E daqui a pouco a gente volta com mais ideias com vocês, porque nós aqui estamos sempre inovando, né? Para fazer um programa bom para vocês, tá bom, meu filho? Continue com a gente, menino, porque aqui é o seguinte, meu filho. O Chico em Paraíba, meu filho. Aqui o véio aqui é só alegria, o véio tá doido pra namorar. Acho que eu quero ver ela pra Arraial do Puxão. Vai lá comer piranha lá em Arraial do Puxão. Vamos levar o Sérgio com a gente. O Sérgio vai montado na jumenta dela e eu vou montado na minha jumenta, viu, meu filho? Se não tiver jumenta, a gente vai de égua mesmo, vai de mula, né? Se não tiver jumenta, nós vamos de égua, vamos de mula, né? Eu conheci o meu compadre Florencio. Meu compadre Florencio, ele tem uma égua que voa, uma égua voadora, sabia? Eu conversei com ele, falei assim, compadre, qualquer hora dessa, eu vou lá pra Arraial de Puxão, vou voando nessa égua, viu? Ele falou, rapaz, essa égua só eu que voo em cima dela. Ela não deixa ninguém voar com ela não, viu? Falei, então tá bom, mas você não tem uma mula então pra mim não, meu filho? Ó, se a sua jumenta tá precisando de arrumar, eu vou arrumar uma mula voadora pra você, viu? Aí parece que a minha jumenta tá aí com uns probleminha aí, né? Não sei o que tá acontecendo com a jumenta. Não, tá fartando bateria, viu, meu filho? Tá fartando bateria na jumenta, então eu vou na mula mesmo. Na mula voadora. Dá vontade de mula voadora, viu? Não é mula de carne, não. Mula voadora mesmo. Nós põe bateria na mula e monta na mula e ela sai voando com a gente. Viu, meu filho? Eita! Arraial de Puxão é o único lugar que o paraibano e o Chico em Paraíba vai de mula voadora. Eita, menino! Vamos de música boa, mas primeiro minuto da hashtag. Viu, meu filho? Porque aqui também, além de música, nós também tem informação, viu, meu filho? Informação que a gente... Informação que não falta aqui pra nós, viu, meu filho? Vamos de informação. Primeiro o quadro por cima da notícia.
2: Depois, o minuto da hashtag, e eu vou ali comer alguma coisinha. E a gente fica tocando umas musiquinhas aqui pra vocês, pra animar a sua tarde, viu, meu filho? Abraço pra vocês e continue na nossa programação. Não desliga não, tá, meu filho?
3: O dólar fechou esta quinta-feira em alta, cotado a R$ 5,85. O avanço das tensões no Oriente Médio impulsionou o petróleo de volta ao patamar de US$ 100 por barril. O índice DXY, que mede a força do dólar frente a outras moedas globais, encerrou o pregão na faixa dos 100,21 pontos. Os dados são da Investing.com. Reportagem Viviane Bessa.
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5: Como capturar uma tela? Uma das coisas mais simples e úteis de se fazer no Mac, sem dúvidas, é tirar captura de telas. Quer mostrar para alguém o que você fez com o programa ou guardar uma conversa engraçada de um amigo? Basta pressionar as teclas certas e sua imagem é salva na própria área de trabalho. Vamos lá. Command, mais Shift, mais 3. Captura da área completa da tela. Command, Shift, mais 4. Permite selecionar a área da tela desejada. Command, mais Shift, mais 4, mais espaço. Captura somente uma janela específica.
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6: Dezesseis horas e 2 minutos.

0: peripécias do professor Antenor. Essa classe é nota 10.
1: Ah, meu filho. Acorda, meu filho. Acorda. Acorda. Acorda, Antenor. Sua anta.
2: Ah, que foi, mãe? Que foi? Tô cansado demais.
1: Acorda, menino. Você tem que ir pra escola.
2: Hoje eu não vou na escola por três motivos. Estou morto de sono, detesto aquele curédio e não aguento mais professor.
1: É, meu filho, mas você tem que ir, né? E eu vou te dar três motivos. Primeiro, que você tem um dever a cumprir. Você já tem 50 anos e eu sei que é o professor daquela espilum.
2: Ai, meu Deus, tô indo. Esqueci.
0: Ah, as peripécias do professor Antenor. Essa

A Radioatividade leva até vocês mais um programa da série a série. Dedique uma canção a quem você ama. Eu tenho aqui em minhas mãos uma carta. Uma carta de um ouvinte que nos escreve e assina com um singelo pseudônimo de Mariposa Apaixonada de Guadalupe. Ela nos conta que no dia que seria o dia do dia mais feliz de sua vida, Arlindo Orlando, seu noivo, um caminhoneiro conhecido da pequena e pacata cidade de Miracema do Norte, fugiu, desapareceu, escafedeu-se. Oh, lindo Orlando, volte! Onde quer que você se encontre, volte para o seio de sua amada. Ela espera ver aquele caminhão voltando, de faróis baixos e para-choque duro. Agora uma canção. Canta pra mim, eu não quero ver você triste assim.

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0: Um americano chamado Phelan Munson conseguiu em dezembro de 2016 autorização para aparecer com chifres na sua foto de carteira de motorista no estado de Portland. Segundo Phelan, sacerdote pagão, ele sempre usa os tais chifres, pois eles servem como antenas espirituais e eles ajudam a educar as pessoas sobre o paganismo. Se alguém o chamar de chifrudo, ele não vai se ofender, né? Acabou!
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2: Ai, ai, ai. Ai, ai. Um abraço aí pra você na sintonia da Rádio Vibração. Ai, ai, é coisa de louco. Realmente é muito doido. Como tem gente doida nesse planeta, né, bicho? Como tem gente maluca nesse planeta. Oh, meu Deus do céu.
3: Só o velho Chiquinho Paraíba, meu filho. O velho Chiquinho não é doido, não, viu? Apesar de já me chamou de doido uma vez aí. Já me chamaram de doido. Porque eu como eu falei, é só eu que tenho uma jumenta voadora, viu? Minha jumenta é voadora, não é? A minha jumenta é voadora, viu? Aí a minha... Você sabe que... A minha jumenta funciona a bateria, viu, meu filho? Então eu não, minha jumenta não come capim, não. Minha jumenta funciona a bateria. E quando eu vou lá pra arraiado pro chão, eu vou voando na minha jumenta. Eu já falei que ela tá com probleminha aí. Eu acho que eu vou ser obrigado a ir na mula mesmo. Na mula do... O compadre... Como é que eu falei o nome do compadre agora? Porque nem me lembro mais o nome, porque o velho tá caducando agora. Nem me lembro o nome do compadre que eu falei. É compadre... É o compadre, sei lá, compadre alguma coisa, né? O compadre, eu não colocava, eu vou mudar o nome do compadre, porque agora eu não sei mais qual é o nome do compadre. Adelino, compadre Adelino. Eu falei com o compadre Adelino que pedi pra ele emprestar a mula pra mim. Ele falou, vou, compadre, não quero emprestar essa mula, que essa mulher é meu xodó. Mas você que não tem a sua égua, compadre. Você não tem a égua voadora, então me empresta essa mula, compadre, tem que ser besta. Aí o compadre pegou, vai emprestar a mula, eu vou lá pra arraiado pro chão, voando em cima da mula. É o único Paraíba que você vai ver voando em cima da mula, viu, meu filho? A mula voadora de compadre Adelino. É isso, então, você tá na sintonia da Rádio Vibração, esse é o programa show da gente, meu filho. É o velho Chiquinho Paraíba, viu, meu filho?
4: Aqui a velhinha Filomena.
2: Oi, gente, chegou a dona Filomena. Como é que você tá, vovó?
4: Eu tô bem, meu filho. Eu tô aqui com um frio danado. Tá fazendo frio, meu filho. Que a velhinha tá com 150 anos, viu? 102 anos, viu, meu filho? A velha também tá caducando. Um beijo pra vocês aí na sintonia, amiga da nossa programação. Um abraço pra vocês escutando nós aí, viu, meu filho? Eu, a velhinha Filomena, né? Desejo a você tudo de bom, tá, meu filho?
5: E aqui é o velho João Babão. O velho João Babão tá com 103 anos, velho. Aqui é a velhinha, o marido da velha Filomena.
2: Aliás, você não sai do 103, né? 102, não tem 103. Desde 2007. Desde 2007 que vocês têm essa idade, né? Não sai do 102, não sai do 103?
4: Ah, menina, aqui é o seguinte, aqui passou do 100, nós continuamos no 100 até sei lá, até a velhinha desconectar desse planeta, viu, minha filha? Mas continuamos aí. Eu, com 102 anos, o meu velho, João Babão, que tá com 103 anos de idade, nós estamos aí, né, meu velho?
5: É verdade, minha véia.
2: Bom, essa veiarada aí, o Chiquinho Paraíba, João Babão, Filomena, eita, meu Deus do céu. E o cachorrinho? O cachorrinho, rapaz, é o cachorro Besouro. Besouro chegou, né? Late aí, Besouro, late.

0: rápido, tan rápido. Agora vamos para as coisas sérias aí, porque... Ai. Bom, vamos de coisa séria agora, vamos de coisa séria.
1: Espaço para a informação. O desempenho da indústria da construção caiu 1,9 ponto em junho e alcançou 47,2 pontos. O dado é da Confederação Nacional da Indústria, a CNI. Apesar da retração, o indicador permaneceu 0,5 ponto acima da média histórica para os meses de junho. Já a insatisfação com a situação financeira avançou apenas 0,2 ponto, alcançando 45,2 pontos. Mas como permanece abaixo da linha de 50 pontos, o resultado indica que os empresários seguem insatisfeitos com a situação financeira das empresas. O índice de facilidade de acesso ao crédito também melhorou e subiu para 39,3 pontos. Apesar da alta, o indicador continua refletindo a percepção de dificuldade para obter empréstimos e financiamentos. Na mesma direção, a satisfação com o lucro operacional aumentou e atingiu 41,7 pontos. Ainda abaixo da linha divisória, o resultado mostra que os empresários continuam insatisfeitos com a margem de lucro. Segundo o gerente de análise econômica da CNI, Marcelo Azevedo, a leve melhora da situação financeira da construção não muda o cenário geral.
2: De uma forma geral, os índices de situações financeiras, eles aumentaram na passagem do primeiro para o segundo trimestre de 2026, mas não mudam o quadro geral. Ainda há uma insatisfação muito grande dos empresários do setor com relação à sua situação financeira e uma dificuldade muito grande de acesso ao crédito.
1: Por outro lado, o índice de evolução do preço médio de insumos e matérias-primas caiu para 66,2 pontos. Embora ainda indique aumento dos custos, o resultado mostra que essa pressão foi menos intensa e menos disseminada do que no trimestre anterior. Segundo o economista da CNI, a alta dos custos continua comprometendo o desempenho financeiro das empresas.
2: A situação financeira, de uma forma geral, do setor vem sendo bastante pressionada, não só pelas taxas de juros, que encarecem as dívidas das empresas do setor, mas também por uma elevação dos custos consistente, tanto mão de obra qualificada quanto não qualificada, como em custos de insumos e matérias-primas, problema que também se agravou com a guerra no Oriente Médio.
1: A sondagem revela que as expectativas da indústria da construção para os próximos 6 meses pioraram em julho. Todos os indicadores caíram e ficaram abaixo da linha de 50 pontos, sinalizando perspectiva de retração da atividade. O levantamento completo está disponível no site portaldaindustria.com.br. Reportagem Paloma Custódio.
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4: Quer utilizar a busca facilitada do Mac para encontrar um arquivo rapidamente? Não é necessário ir com o mouse até a lupa localizada no canto superior direito. Para tal, basta pressionar o atalho Command mais espaço. Pronto, uma vez aberta a pequena janela de busca, você será capaz de encontrar arquivos no Mac e na internet com facilidade.
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5: Hora certa. 16 horas e 31 minutos.

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1: Organizar bijuterias na gaveta. Ninguém precisa de um organizador sofisticado para manter as bijuterias em bagunça. Aliás, sem bagunça, né? Na gaveta. Improvise a arrumação com forminhas de doces de papel, formas de gelo ou formas de cupcake.
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9: O Brasil distribuiu 36,5 bilhões de reais em royalties de petróleo e gás natural no primeiro semestre de 2026. O valor ficou 35% acima da projeção feita no início do ano, impulsionado pela alta do preço internacional do petróleo em meio às tensões geopolíticas globais. Segundo estudo do Instituto Brasileiro de Petróleo e Gás, o IBP, a valorização do barril do tipo Brent gerou um repasse adicional de 9,6 bilhões de reais em receitas. Desse total, 3 bilhões foram destinados à União e 6,6 bilhões de reais distribuídos entre estados e municípios. Conforme o levantamento, os estados receberam 2,7 bilhões de reais. Desse montante extra, enquanto os municípios ficaram com 3,9 bilhões. Em nota, o IBP afirmou que o modelo atual do setor já captura os ganhos decorrentes da alta dos preços internacionais do petróleo. Na avaliação da entidade, a decisão do Comitê Executivo de Gestão da Câmara de Comércio Exterior, o CAMEX, de manter a cobrança de 12% do imposto de exportação é redundante e prejudica a competitividade do país. A CAMEX é a responsável por adotar, implementar e coordenar as políticas de comércio exterior brasileiras. O IBP também analisou os impactos do imposto sobre as exportações de petróleo. Segundo o estudo, em maio, primeiro mês de aplicação da medida, o volume de óleo cru exportado pelo Brasil caiu 28,3% em relação a abril, passando de 62 milhões e 800 mil para 45 milhões de barris. A receita com as exportações recuou 23,3% no mesmo período. De acordo com a entidade, a redução ocorreu porque as empresas precisaram reorganizar estoques, logística e planejamento financeiro diante da nova tributação. Apesar da recuperação registrada em junho, o Instituto avalia que o desempenho de maio acende um alerta para possíveis perdas de competitividade do petróleo brasileiro no mercado internacional. Com informações do Instituto Brasileiro de Petróleo e Gás, Bianca Mingotti.
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11: Você sabe como renomear vários arquivos de uma só vez? Abra uma pasta que contém fotos a serem renomeadas ou seus arquivos preferidos. Selecione todos com a tecla Ctrl A. Em seguida, aperte a tecla do teclado F2. Observe que a primeira delas ficará no modo de edição. Digite um nome desejado. Exemplos: foto viagem. Continue pressionando a tecla Enter. Observe que todas as fotos receberão o mesmo nome, sendo diferenciadas apenas por uma sequência de números.
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12: Hora certa. 16 horas e 58 minutos.

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1: Muito bem, estamos aproximando já dos instantes finais do nosso show da gente. Você que esteve até esse presente momento, obrigado mesmo, obrigado. A gente brincou, caçoou, fez aquelas, né, informações que a gente costuma sempre colocar. É bacana, maravilhoso. Agora está na hora de notícias, né? Com muita música, ou melhor dizendo, muita notícia. É, até às 19h, até o programa é Hora de MPB. Como você percebeu, a gente está com novos blocos, né? De entretenimento, né? Novos quadros aqui, né? Durante esse período de 2 até às 5 da tarde, né? Então, vamos fechando por aqui. Mas antes eu quero contar uma parábola bem rápido. Conta que certa vez um senhor havia ficado viúvo e, por não ter ninguém para fazer companhia ao seu filho, um bebezinho de 1 ano e meio, ele, ao chegar, né, ele era rachador de lenha, vivia, né, de lenhas, né? Rachava lenha para vender. E ele encontrou uma raposa e a levou para casa para fazer companhia ao seu filho. Em pouco tempo, o animal acabou se familiarizando com o ambiente, de maneira que o seu filho adorava quando a raposa chegava perto dele. E a raposa, por sua vez, ficava feliz, abanava o rabo, mas os vizinhos, preocupados, o alertavam: essa raposa vai comer o seu filho. Ele dizia: não, ela já se familiarizou com o ambiente, ela é um animal, você não vê que ela é um animal manso, ela não tem, ela não vai acontecer isso, não. E os vizinhos sempre o alertavam. Um belo dia, como de costume, ele saiu para buscar lenhas. Quando ele voltou, o animal se aproximou dele, a raposa, com a boca cheia de sangue. E ele pensou: matou meu filho. Lascou o machado na cabeça da raposa e matou a raposa. Para a surpresa dele, lá estava a criança brincando no berço e uma baita de uma cobra morta. A raposa matou a cobra. Ele enterrou a raposa com o machado. Cuidado com aquilo que você ouve dos outros. O negócio, há sempre aquelas pessoas que ficam o tempo todo falando, sabe? Sempre te dando conselho. Ai, que você tem que fazer isso, que você tem que fazer aquilo, você tem que fazer aquilo, né? Não sei o quê, não sei o quê. Cuidado. Muitas e muitas vezes, você, por ouvir os outros, acaba não ouvindo você. Fica essa parábola para a sua reflexão. E ouça sim conselhos, mas de pessoas que você pode confiar, que você vê que são pessoas verdadeiras. E sempre, nunca seja refém do conselho dos outros. Primeiro ouve você, para depois os outros. Até amanhã. Tchau. Vem aí o Vibração Notícias.
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1: O preço do boi gordo teve aumento de 0,32% nesta sexta-feira. Em São Paulo, a arroba é negociada a R$ 343,75. No mercado de frango, os valores apresentam estabilidade na Grande São Paulo, em São José do Rio Preto e em Descalvado. O quilo do frango congelado é vendido a R$ 7,17 e o frango resfriado a R$ 7,19. A carcaça suína especial também mantém estabilidade nos atacados da Grande São Paulo, onde o quilo custa R$ 8,43. Entre os estados analisados, o suíno vivo registra recuo no preço no Rio Grande do Sul, onde o animal é comercializado a R$ 4,83. Os dados são do CEPEA. Reportagem Viviane Bessa.
2: A Faculdade do Comércio de São Paulo, a FAC, e a Secretaria Municipal de Gestão da Prefeitura de São Paulo firmaram uma parceria para ampliar a qualificação dos serviços municipais e fortalecer o atendimento prestado à população. O convênio oferece 20% de desconto em todos os cursos de graduação e pós-graduação da instituição para cerca de 250 mil beneficiários, entre servidores ativos, aposentados, em alguns casos, seus familiares. Com nota máxima do Ministério da Educação, a FAC disponibiliza cursos voltados a áreas estratégicas da administração pública, como gestão, liderança, comunicação, logística e finanças. Segundo o diretor-geral da FAC, Wilson Victório Rodrigues, a iniciativa está alinhada ao processo de modernização da administração pública e às novas competências exigidas dos servidores.
3: Saber se comunicar, comunicar com o administrado, isto é, com o cidadão, do que está sendo feito, como está sendo feito, as redes sociais, gestão de pessoas, logística, enfim, todos esses assuntos são próprios do mundo da gestão. A prefeitura quer, de fato, poder ofertar isso para os seus servidores.
2: Além de favorecer os servidores no crescimento da carreira, o convênio amplia

0: o acesso ao ensino superior por meio do desconto nas mensalidades. O desconto também pode ser estendido a familiares como cônjuges, filhos e dependente, conforme as regras do programa. Para utilizar o benefício, basta acessar o Programa de Benefícios da Prefeitura de São Paulo, consultar as regras da parceria e comprovar o vínculo com a administração municipal. Mais informações estão disponíveis em www.clic.prefeitura.sp.gov.br/programa-d-benefícios. Reportagem Juline Pogorzelski.
1: Fazer exercícios regularmente nem sempre é suficiente para proteger o coração e a saúde de um modo geral. Um comportamento que vem se tornando recorrente na vida moderna é o sedentarismo silencioso, um conceito ainda pouco conhecido, mas que vem ganhando a atenção da comunidade científica por revelar um hábito comum e potencialmente perigoso. Isso ocorre quando a pessoa pratica atividade física, mas passa longos períodos inativos no dia a dia, como sentado ou deitado. O profissional de educação física, o Elton Godinho, esclarece que a atividade física é um termo abrangente que inclui qualquer gasto de energia que a pessoa faz acima do gasto energético de repouso. A Organização Mundial da Saúde recomenda um nível de atividade de 300 minutos por semana. O Elton Godinho fala sobre as diferenças entre estado sedentário e sedentarismo propriamente dito.
2: É possível que, mesmo atingindo essa quantidade de atividade física semanal, a pessoa tenha durante seu dia 8, 10 horas de inatividade, sentado, que é o estado sedentário. Outra possibilidade é a pessoa estar inscrita em algum programa de exercícios, mas o tempo realmente que a pessoa fica com esse gasto energético aumentado é muito baixo. A pessoa vai para a academia, mas a academia está muito cheia, não quer alternar aparelhos. Com essa prática, ela pode não atingir esse nível de atividade, nesse caso, sim, ser considerada sedentária. Então, a gente tem esses dois contextos: o estado sedentário e o sedentarismo propriamente dito, por não atingir aquela quantidade semanal recomendada de atividades físicas.
1: No contexto geral das pessoas, a indicação é não permanecer por muito tempo sentado. O Elton Godinho cita algumas estratégias para aumentar o tempo diário de atividade física.
2: O indicado é não permanecer muito tempo sentado, interromper a atividade com pequenas caminhadas, com um exercício laboral, né, que é uma prática que algumas empresas adotam, onde a atividade no setor é interrompida para fazer alongamento, para fazer algumas atividades mais lúdicas, para fazer exercícios de mobilidade. Mas o ideal é, quando o tempo sentado, o tempo inativo for muito prolongado, a pessoa fazer interrupções desse tempo com alguma atividade. Outras estratégias podem ser utilizadas, como colocar o carro mais longe e caminhar mais para chegar ao local do trabalho.
1: Ainda de acordo com o profissional, o sedentarismo silencioso tem consequências parecidas com o sedentarismo habitual, ou seja, acarreta risco de obesidade, de problemas cardiovasculares e relacionados à diabetes, aumento da ansiedade, entre muitos outros. Márcia Vieira para a Universitária FM.
3: A escalada do conflito no Oriente Médio fez o Brasil prorrogar o subsídio por litro da gasolina. Em vigor desde o final de maio, o benefício acabaria neste sábado, mas foi estendido por mais 30 dias a partir do próximo domingo. A portaria com a extensão do subsídio de 44 centavos por litro de gasolina foi assinada na noite dessa quinta-feira. Além da gasolina, o subsídio do diesel de R$ 1,12 por litro continua valendo. Na semana passada, o Congresso havia prorrogado por 2 meses a medida provisória que criou a subvenção ao diesel. Esses dois subsídios são incentivos pagos pelo governo para produtores e importadores conseguirem reduzir a alta dos preços internacionais do petróleo. O pagamento é feito por meio da Agência Nacional do Petróleo, Gás Natural e Biocombustíveis. A iniciativa é para reduzir os impactos da guerra dos Estados Unidos e Israel contra o Irã sobre os preços dos combustíveis em todo o mundo. O Brasil chegou a sinalizar que poderia encerrar o subsídio da gasolina neste mês após o anúncio de um acordo prévio entre os Estados Unidos e o Irã. No mês passado. No entanto, o presidente norte-americano Donald Trump anunciou que o acordo

0: Nacional em São Luís, Gabriel Corrêa.
1: 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Dicas para uma viagem segura com o seu carro. Antes de pegar a estrada, não se esqueça de verificar o sistema de freios do seu carro. Confira se o nível do fluido de freio está certo e também verifique se não há nenhum vazamento aparente no sistema. E caso ouça barulhos estranhos ou ainda sinta o pedal mais duro que o normal, leve seu carro para uma revisão urgente. 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
2: Hora certa. 17 horas e 11 minutos.
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5: Formação do DNA. Formação do DNA. Ainda segundo estudos, a vitamina B12 é uma das substâncias responsáveis pela formação do DNA celular. A ingestão dessa vitamina é essencial nesse aspecto. Afinal, danos nesse componente da célula podem levar também a mutações que futuramente acarretam no desenvolvimento de algum câncer.
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7: O Ministério Público Federal entrou com uma ação civil pública no Supremo Tribunal Federal para suspender a decisão do governo de elevar o percentual obrigatório de etanol misturado à gasolina de 30% a E30 para 32% a E32. O objetivo é interromper a mudança até que os estudos técnicos comprovem a segurança da nova composição e assegurem maior transparência nas políticas energéticas. De acordo com a ação, a União fundamentou a decisão em pesquisas realizadas para a mistura E30, utilizando como justificativa a margem de tolerância de 2% prevista nos ensaios técnicos. No entanto, para o MPF, esses estudos não demonstram a segurança da gasolina E32. Além disso, o MPF destaca que a especificação da gasolina E32 permite combustíveis com até 34% de etanol, percentual que, segundo a ação, também não foi submetido à validação técnica específica. O órgão também argumenta que não há evidências de que os testes tenham avaliado de forma conclusiva aspectos como a durabilidade de componentes, emissões de poluentes, autonomia, compatibilidade com a diversidade tecnológica da frota nacional ou o desempenho da mistura E32 em uso contínuo. A ação sustenta ainda que o aumento da proporção de etanol pode provocar corrosão de peças metálicas, desgaste prematuro de bombas de combustível e falhas em sistema de injeção eletrônica, sobretudo em motocicletas, veículos mais antigos e modelos importados. Na avaliação do MPF, a decisão desconsidera a diversidade tecnológica da frota brasileira e transfere aos consumidores o risco de eventuais problemas mecânicos. Como o consumidor não pode optar por uma gasolina com composição diferente daquela definida pelo governo, cabe ao Estado garantir que o combustível comercializado seja seguro e adequado para os veículos. Além da suspensão imediata da medida, o órgão pede que a União seja condenada ao pagamento de R$ 500 milhões por danos morais coletivos, sob o argumento

0: de que a alteração foi aprovada sem transparência e com potencial de causar prejuízos à coletividade. Reportagem Paloma Custódio.
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2: No centro-oeste, a sexta-feira será de tempo firme em Goiás, no Distrito Federal e em grande parte de Mato Grosso, com predomínio de sol entre poucas nuvens e baixa umidade durante a tarde. Em Mato Grosso do Sul, a previsão indica aumento da nebulosidade e possibilidade de chuva isolada, especialmente em áreas do sul do estado. As temperaturas seguem elevadas, com máxima de até 36 graus em Cuiabá e 32 graus em Goiânia. Em Brasília, os termômetros variam entre 15 e 27 graus. As informações são do Instituto Nacional de Meteorologia. Sofia Muniz, o tempo e a temperatura.
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3: Auê, auê, auê, Viva Maria, se vale dessa saudação wapixana, que significa povo verdadeiro, ou gente de carne e osso, para saudar a presença indígena na Flip 2026. Estou falando de Daniel Munduruku e Jana Wapixana, que juntos participam desta edição do nosso programa. Com muita honra e muito prazer, seja mais do que bem-vinda, Jana!
4: Auê, auê! Viva, viva Maria, viva, viva vida! Estamos aqui, caimente pano, cumprimentando a minha língua aí também. Que muito lindo. Honrada com o convite. Vamos dialogando.
3: Ai, que maravilha. Vamos navegando as ondas do rádio.
4: Vamos navegando, é isso.
3: E que o rio fale como você, tão lindamente, auê, auê, é tão musical. Essa saudação é perfeita, mas, Jama, deixa eu contar para o pessoal que você é escritora, musicista, contadora de histórias do povo wapixana, né? Tem trabalhos de literatura indígena, principalmente voltados para a infância e juventude, valorizando justamente as cosmologias e saberes do seu povo por meio da palavra escrita e também da oralidade, principalmente, né, querida? A oralidade é tudo. No compartilhamento da sabedoria, não é isso?
4: Muito agraciada estar aqui com o Daniel Munduruku. Daniel Munduruku, é uma honra estar com você. A gente, enquanto juventude, enquanto jovens, a gente bebe nesse poço, sabe? Eu fico muito honrada mesmo. Eu trago comigo várias vozes, vários desejos de vários parentes do meu território, né? Que pedem, Jama, cumprimento por Daniel Munduruku por mim. Eu acho que o poder da oralidade, né? Eu acho que a travessia da oralidade, a travessia das escritas, chegam nesses territórios, né? Chegam nas nossas bases e chegam nessas fronteiras, né? Que existem e também não existem, né? Eu sou Jama Wapixana, aqui da fronteira entre Brasil e Guiana.
3: Você conhece Paraty?
4: Eu conheço. Anualmente eu vou a Paraty, mas nunca fui nesse festival da Flip, nunca fui. Em outros festivais literários, mas eu nunca tive na Flip.
3: No próximo domingo, então, ao lado do nosso querido Daniel Munduruku, você participa desse café literário, justamente para falar de memória e de futuro. O que você pretende compartilhar com tanta gente que vai estar ao redor de vocês nesse café?
4: Eu gosto de iniciar dizendo que eu sou filha de um grande contador de história, né? Então, eu honro essa história, essa narrativa, essa voz que vem atrás de mim, que me orienta. A gente inicia dizendo que a gente é o povo da palavra, né? O povo do Puri, que é o povo wapixana, que vive nessa fronteira. E como a gente mantém a nossa voz viva através das nossas oralidades, através das nossas narrativas, através do ouvir, né? Ainda dos nossos velhos, dos nossos pais. Eu acho que vem muito desse lugar da onde eu cresci. Eu acho que primeiro vem desse chão que a gente cresce nessa educação cultural, para depois nós entendermos como sujeito e como perpetuar, fazer, compartilhar isso em escrita com outros povos, entre outros encontros. Então, a literatura que eu proponho, a narrativa que eu proponho compartilhar nesse chão com outros parentes, com Daniel Munduruku, são narrativas do meu território, né? São narrativas dos meus povos, né? São 5 povos que atravessam meu sangue, enfim. São a narrativa que eu carrego em mim e eu quero levar, né? Para semear. Acho que a gente é o povo das sementes, né? É o povo que está semeando aí, o povo que está provocando o outro a refletir, sabe? com a pedagogia cultural, a pedagogia da memória também dos nossos povos, o que que eles têm a nos ensinar, o que que eles propõem para o nosso futuro, sabe? É isso que eu quero trazer também para esse diálogo, poder sentar junto com o Daniel Murucu, sabe?
3: Pois é, eu queria só saber que livro você está levando debaixo do braço para compartilhar, ou livros, não sei, nesse café literário. Você vai apresentar alguma obra específica?
4: Para esse momento, eu estou levando uma obra lançada no ano passado, também que eu sou coautora, né? Coautora é Autoria Saberes Indígenas, Contribuições Ancestrais para o Futuro da Educação Infantil. Junto com outras escritoras, né? Outras escritoras, outras manas indígenas, Aurida Tabajara e outras parentas também. Pautado numa educação indígena e também não indígena. O objetivo é fazer esse atravessamento, né?
3: Sim, sem dúvida. E, inclusive, eu tenho certeza que se Daniel Munduruku tivesse tido acesso a esses livros na infância, quando aos 9 anos ele teve que ir para as escolas públicas da região, saindo do seio da aldeia, né? Ele teria sido ainda mais feliz junto do seu vô Apolinário. Queria que você falasse também desse café literário e dessas cosmologias da palavra. A nossa querida Djamah Wapchana acabou de dizer que ela é do povo da palavra.
5: Djamah, alegria encontrá-la também. Obrigado pelas palavras. É muito bom saber que a gente acabou se transformando mesmo numa referência de pensamento, de reflexão, de aprendizado para os nossos parentes mais jovens. Que bom. Isso dá uma esperança muito grande que novas vozes surgindo vão continuar esse trabalho, que é um trabalho mesmo de teia, né? É uma teia que se vai construindo ao longo do tempo, né? Eu sou uma ponta nessa grande teia, a Djamah certamente é outra, e a Aurita é outra, enfim. E mais importante disso tudo é que a diferença entre nós é simplesmente uma diferença geracional, nada mais que isso. Não tem fama no meio disso, não tem, sabe, orgulho, simplesmente essa vaidade, né, que normalmente habita as pessoas que acham que fizeram sucesso na vida aí. Eu me considero apenas um continuador do vô Apolinário. E saber que eu estou sendo um continuador também para que pessoas como Djamah pegue o fio e siga adiante, para mim é uma satisfação, já é a realização propriamente dita, né?
3: Pois é.
5: E participar da Flip, eu participo da Flip já algumas edições, né? Afinal de contas, este ano eu completo 30 anos que eu lancei meu primeiro livro. Então são 30 anos de jornada, uma caminhada longa. E nesse período eu já participei de várias edições da Flip, e sem dúvida nenhuma, além do lugar ser maravilhoso, ser um encontro mesmo com a natureza, né, é também um momento legal de encontrar pessoas, de encontrar gente interessada, esse importante instrumento que é o livro, que é a literatura, que é a leitura. As pessoas buscam encontrar ali alguma explicação, algum sentido para sua própria existência, ouvindo um pouco aquelas pessoas que produzem um conteúdo que pode ajudá-las a entender melhor o seu processo de existir. É assim que eu vejo a literatura, é assim que eu tenho percebido que, na medida em que a gente fala muito de nós mesmos e das nossas experiências, mais a gente consegue atingir público, crianças, jovens, e sobretudo de professores que também vivem angustiados por conta de ter que responder a uma sociedade da produção, né, o tempo inteiro. A gente percebe que o livro ainda é essa plataforma tão importante, tão útil, tão inovadora, né, para ajudar a fazer com que isso aconteça na vida das pessoas. Para mim é sempre uma alegria participar, embora atualmente seja muito assim na correria, né? Chegar um dia e outro dia embora já, porque tem outro evento em outro canto esperando a gente. Mas eu acho que isso tudo, como diria o poeta, faz parte do show, né? E eu me sinto bem feliz e ficarei muito feliz de encontrar a Djamah lá.
3: Eu estou muito feliz de poder antecipar aqui no nosso Viva Maria um gole desse café literário com o qual vocês vão brindar o sucesso dessa 24ª Flip. E a gente aqui torce e espera que a literatura indígena possa resgatar o que há de melhor em nós, pela memória da ancestralidade, né? Se queremos ter direito ao futuro diante de uma cosmologia que só a palavra será capaz de transformar, não é isso, Daniel?
5: É isso mesmo, minha querida. É que a gente acredita nisso desde muito tempo já, né? Por isso foi uma escolha seguir essa área, esse campo, para a gente também representar o movimento indígena, as lutas indígenas, para além da luta política e da luta pelos direitos e tudo mais. A gente também ajuda a sociedade brasileira a pensar melhor sobre sua própria origem. Sim. A gente reforça que o Brasil é terra indígena. A gente faz com que as pessoas se sintam mais comprometidas com esse território, com sua soberania, uma soberania que é defendida desde sempre pelos povos indígenas.
3: Sim, Daniel, por tudo isso, saudamos a presença indígena na Flip 2026, nesta 24ª edição. Parabéns a você, Daniel Munduruku. Parabéns, Jama Wapchana. É um prazer imenso tê-los aqui no nosso Viva Maria. Viva vocês!
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6: As chuvas dão uma trégua na maior parte do Rio Grande do Sul nesta sexta-feira. A previsão é de sol com muitas nuvens, mas com possibilidade de temporais isolados. Até domingo podem ocorrer pancadas fracas a moderadas, além de queda de granizo em algumas regiões. Por causa das chuvas dos últimos dias, a capital gaúcha e outras cidades, como Santa Teresa, Encantado e Montenegro, seguem sob aviso de cheia. Os rios Taquari, Caí, Uruguai e Guaíba continuam com níveis acima das cotas de alerta, atenção ou inundação. A Prefeitura de Porto Alegre, inclusive, emitiu um alerta para a possível elevação do Guaíba na região das ilhas e no extremo sul até a próxima segunda-feira. As equipes da Defesa Civil monitoram as áreas de risco e orientam os moradores. Dois abrigos emergenciais já estão prontos para acolher as famílias afetadas. Segundo o governo do estado, os prognósticos indicam que o período de instabilidade deve continuar nos próximos dias. Desde a semana passada, os temporais provocaram estragos em 206 municípios e deixaram quase 1.900 pessoas fora de suas casas. A Defesa Civil orienta a população a evitar áreas alagadas ou inundadas, acompanhar os níveis dos rios e manter documentos e medicamentos organizados para o caso de desocupação. Em situação de emergência, ligue para o telefone 199. Da Rádio Nacional em Brasília, Renato Ribeiro.
1: 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Antes de cair na estrada com seu carro, pesquise na internet qual a melhor rota a percorrer. Existem vários sites que facilitam esse trabalho para você. Aproveite também para calcular quanto vai gastar de gasolina e até se preparar para pagar pedágio. Assim, você não terá surpresas com despesas inesperadas. 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
7: Sete horas e 29 minutos.
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10: Aumenta a fertilidade. A vitamina B12, agindo diretamente no DNA, juntamente com o ácido fólico, permite um aumento de fertilidade na mulher, auxiliando aquelas que têm pretensão de engravidar. Ela também ajuda no aumento da evolução, melhor dizendo, da ovulação. Além disso, a vitamina B12 reduz consideravelmente as chances de um aborto espontâneo.
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12: O Brasil foi representado pela Agência Brasileira de Promoção de Exportações e Investimentos, Apex Brasil, durante a 30ª sessão do Comitê de Agricultura da Organização das Nações Unidas para a Alimentação e Agricultura, a FAO, realizada em Roma, na Itália. O país apresentou sua experiência no desenvolvimento de bioinsumos e destacou o potencial brasileiro no mercado internacional de soluções biológicas para a agricultura. A participação da Apex Brasil ocorreu em parceria com os Ministérios da Agricultura e Pecuária, das Relações Exteriores e da CropLife Brasil, em um evento que debateu políticas públicas, inovação, regulamentação e estratégias para ampliar o uso de bioinsumos nos sistemas agroalimentares. Segundo o presidente da Apex Brasil, Laudemir Miller, o Brasil tem condições de liderar esse mercado ao reunir biodiversidade, pesquisa científica e capacidade produtiva. Abre aspas. Nosso país tem desenvolvido soluções inovadoras, eficientes e adaptadas a condições desafiadoras de clima e manejo, capazes de atender às demandas de diferentes sistemas produtivos em todo o mundo. Este é um diferencial competitivo muito valorizado pelos mercados internacionais. Fecha aspas. O gerente de agronegócio da Apex, Pedro Neto, destacou que os bioinsumos são resultado da ciência e tecnologia brasileiras e contribuem para a competitividade do agronegócio nacional.
13: Que os bioinsumos são uma das bases para a agricultura tropical brasileira, eles são resultado de muita ciência e tecnologia brasileira que gera competitividade do nosso agro. Então, quando a gente faz um evento desse, a gente mostra que o Brasil é gigante graças ao trabalho duro dos nossos cientistas e dos nossos produtores rurais.
12: Segundo a Apex Brasil, o mercado brasileiro de bioinsumos movimentou mais de 6 bilhões de reais no último ano, com uma área tratada de quase 200 milhões de hectares. Atualmente, o setor movimenta cerca de US$1,2 bilhão por ano, colocando o Brasil entre os principais polos mundiais de inovação em soluções biológicas para a agricultura. Reportagem Juline Pogorzelski. O Brasil foi representado pela Agência Brasileira de Promoção de Exportações e Investimentos, Apex Brasil, durante a 30ª sessão do Comitê de Agricultura da Organização das Nações Unidas para a Alimentação e Agricultura, a FAO, realizada em Roma, na Itália. O país apresentou sua experiência no desenvolvimento de bioinsumos e destacou o potencial brasileiro no mercado internacional de soluções biológicas para a agricultura. A participação da Apex Brasil ocorreu em parceria com os Ministérios da Agricultura e Pecuária, das Relações Exteriores e da CropLife Brasil, em um evento que debateu políticas públicas, inovação, regulamentação e estratégias para ampliar o uso de bioinsumos nos sistemas agroalimentares. Segundo o presidente da Apex Brasil, Laudemir Miller, o Brasil tem condições de liderar esse mercado ao reunir biodiversidade, pesquisa científica e capacidade produtiva. Abre aspas. Nosso país tem desenvolvido soluções inovadoras, eficientes e adaptadas a condições desafiadoras de clima e manejo, capazes de atender às demandas de diferentes sistemas produtivos em todo o mundo. Este é um diferencial competitivo muito valorizado pelos mercados internacionais. Fecha aspas. O gerente de agronegócio da Apex, Pedro Neto, destacou que os bioinsumos são resultado da ciência e tecnologia brasileiras e contribuem para a competitividade do agronegócio nacional.
13: que os bioinsumos são uma das bases para a agricultura tropical brasileira, eles são resultado de muita ciência e tecnologia brasileira que gera competitividade do nosso agro. Então, quando a gente faz um evento desse, a gente mostra que o Brasil é gigante graças ao trabalho duro dos nossos cientistas e dos nossos produtores rurais.
12: Segundo a Apex Brasil, o mercado brasileiro de bioinsumos movimentou mais de 6 bilhões de reais no último ano, com uma área tratada de quase 200 milhões de hectares. Atualmente, o setor movimenta cerca de US$1,2 bilhão por ano, colocando o Brasil entre os principais polos mundiais de inovação em soluções biológicas para a agricultura. Reportagem Juline Pogorzelski.
14: Duas grandes mobilizações chamam a atenção para a conservação de um dos ecossistemas mais importantes do planeta, os manguezais. A primeira acontece nesta sexta-feira no Maranhão, seguida pelo Dia Mundial de Proteção dos Manguezais, com mobilização no domingo no Pará. O Brasil possui a segunda maior extensão de mangues do mundo. São 14 mil quilômetros quadrados ao longo da costa. 80% estão no bioma amazônico, entre Maranhão, Pará e Amapá. Os manguezais são considerados berçários para a vida marinha, já que são grandes reservatórios de carbono em quantidades maiores que muitas florestas terrestres. Mas, segundo a União Internacional para a Conservação da Natureza, se não houver esforços de conservação, cerca da metade dos manguezais no planeta corre risco de colapso até 2050. É por isso que nesta sexta, 24 de julho, acontece a primeira marcha dos manguezais amazônicos maranhenses, na capital, São Luís. O Maranhão abriga a maior área individual de manguezais, quase um terço do total do país, e faz parte da maior faixa contínua do planeta. A concentração da marcha começa às 15h30 no centro de São Luís. Já no domingo, dia 26, data em que é celebrado o Dia Mundial de Proteção dos Manguezais, vai ser realizada a terceira marcha dos manguezais amazônicos em Belém, no Pará. A programação na capital começa cedo, desde as 7 horas da manhã, com a alvorada de Carimbó na escadinha do Cais do Porto, seguido pela caminhada em direção ao mercado Ver o Peso. As duas mobilizações reúnem comunidades tradicionais, pesquisadores e sociedade civil na defesa do ecossistema mangue, que é a base da segurança alimentar e de renda de milhares de famílias de extrativistas, marisqueiras e pescadores que trabalham há décadas na conservação desses territórios. Da Rádio Nacional em São Luís, Gabriel Correa.
15: Natureza e cultura se unem mais uma vez na FLIP, a Festa Literária Internacional de Paraty, um dos mais importantes eventos de incentivo à leitura no país. A cidade histórica, localizada na Costa Verde do Rio de Janeiro e considerada Patrimônio Mundial pela Unesco, recebe até domingo uma série de atrações, como mesas literárias com autores nacionais e internacionais, oficinas, apresentações artísticas e contação de histórias. Alguns escritores de destaque que participam da festa são André Del Fuego, Itamar Vieira Júnior e Milton Ratum, imortal da Academia Brasileira de Letras. Rita Palmeira, curadora do evento, fala sobre a diversidade do programa principal da FLIP, composto por 21 mesas literárias.
16: Quem acompanhar o programa principal da FLIP vai assistir a mesas com autores de países bastante diversos, por exemplo, só para citar alguns, Ilhas Maurício, Ucrânia, Guatemala. Essas mesas, de formas diferentes, elas vão discutir alguns grandes temas, a família, por exemplo, sobretudo a relação com os pais, também o luto, né, a perda de alguém na família. Mesas que vão tratar de feminicídio, de feminismo, da maternidade, da questão racial.
15: Neste ano, a homenageada do evento é a poeta Orides Fontela, que renovou o modernismo brasileiro e abriu portas para a contemporaneidade. A trajetória da escritora foi marcada por dificuldade financeira durante muitos anos, o que inclusive a deixou sem moradia. A curadora destaca a motivação para a escolha de Orides.
16: Homenagear Orides é contribuir para que a obra dela volte à cena e ganhe novos leitores. É também um reconhecimento do bom momento, eu acho, que vive a poesia brasileira. Tem um monte de publicação, né, revistas de poesia que estão circulando, um monte de coleção de poesia, clube de poesia e muitos, né, muitos e novos eventos sendo dedicados à poesia. Saraus, festivais, jornadas de poesia.
15: Rita Palmeira acrescenta ainda que a escolha da poeta é uma forma de valorizar as mulheres que escrevem poesia.
16: Dentro dessa produção poética contemporânea tem, acho que um destaque especial, a poesia escrita por mulheres. E aí homenagear uma poeta que é tão adorada por outros poetas é também uma forma de homenagear os poetas brasileiros e, sobretudo, as poetas brasileiras da atualidade.
15: A Flip apresenta também uma vasta programação educativa por meio da Flipinha, Flipzona e Flipeduca, espaços do evento destinados à ampliação do acesso à literatura por meio de experiências voltadas para crianças, jovens, educadores e a comunidade. Outras atividades são leitura na praça e o Flip mais cinema na praça, voltados à troca de livros e ao diálogo da literatura com a sétima arte, com exibição de filmes em espaços públicos. A Flip é um projeto realizado pelo Ministério da Cultura e pela Associação Casa Azul. O evento teve sua primeira edição em 2003 e foi reconhecido como Patrimônio Histórico, Cultural e Material da cidade de Paraty e do estado do Rio de Janeiro. De acordo com a organização da festa, a edição deste ano deve receber cerca de 35 mil pessoas. Da Rádio Nacional no Rio de Janeiro, Carolina Pessoa.

0: 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Na estrada, não esqueça de constantemente consultar o nível de combustível no tanque do seu carro. 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
1: Hora certa. 17 horas e 42 minutos.
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6: Evita a anemia. A vitamina B12 é um dos componentes importantes na formação, maturação e proteção das hemácias, de forma a mantê-las saudáveis e evitar o desenvolvimento da anemia. Ou seja, consumir a vitamina B12 é essencial para manter uma série de funções do seu organismo funcionando.
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8: O preço do café arábica abre esta sexta-feira com recuo de 0,51%, com a saca de 60 quilos negociada a R$ 1.692,59 na cidade de São Paulo. O café robusta também teve recuo de 1,48%, sendo comercializado a R$ 1.066,24. O preço do açúcar cristal apresenta queda de 0,21% na capital de São Paulo. A saca de 50 quilos é cotada a R$ 91,49. Em Santos, houve recuo de 0,17% e a mercadoria é negociada a R$ 105,90 na média de preço sem impostos. A saca de 60 quilos do milho, por sua vez, é vendida a R$ 65,55 após aumento de 0,43%. Os dados são do CEPEA. Reportagem Viviane Bessa. O Ministério da Saúde alertou estados e municípios para o risco de aumento das arboviroses, como dengue, chikungunya e zika. A preocupação está relacionada aos efeitos do El Niño, que deve influenciar o clima brasileiro a partir do segundo semestre deste ano. Segundo projeções do Infodengue da Fiocruz, o Brasil pode registrar cerca de 1 milhão e 700 mil casos de dengue em 2027. Segundo projeções do Infodengue da Fiocruz, o Brasil pode registrar cerca de 1 milhão e 700 mil casos de dengue em 2027. De acordo com a Organização Meteorológica Mundial e o Instituto Nacional de Meteorologia, o aumento das temperaturas e das chuvas em algumas regiões, além dos períodos de estiagem em outras, pode favorecer a proliferação do mosquito Aedes aegypti. Diante desse cenário, o Ministério da Saúde orienta estados e municípios a reforçar a vigilância epidemiológica, intensificar o combate ao mosquito e ampliar as campanhas de conscientização para eliminar possíveis criadouros. Apesar do alerta, os números atuais mostram queda nos casos. Até 20 de junho de 2026, o país contabilizou 392.800 casos de dengue, uma redução de 73% em relação ao mesmo período do ano passado. Os registros de chikungunya também caíram 46%. Para evitar a proliferação do mosquito, a recomendação é eliminar qualquer recipiente que acumule água, manter caixas d'água e reservatórios bem fechados, limpar calhas e ralos, descartar corretamente o lixo e utilizar repelente e telas de proteção quando necessário. Para acompanhar os alertas e o monitoramento da doença em todo o país, a população pode acessar o portal InfoDengue, que reúne dados epidemiológicos atualizados. As informações são do Ministério da Saúde. Reportagem Viviane Bessa.
9: A previsão do tempo indica chuvas nas regiões sul e sudeste e temporais isolados no norte e nordeste nos próximos dias. Pancadas de chuva atingem grande parte do Paraná e de Santa Catarina. Já o Rio Grande do Sul está em alerta para inundações. Há aviso vermelho para elevação dos rios Uruguai, Jacuí e Guaíba. Cidades como Porto Alegre, Santa Teresa, Eldorado do Sul, Encantado e Montenegro seguem sob risco. A Defesa Civil da capital emitiu um alerta para alagamentos na região das ilhas e no extremo sul. Nos últimos dias, as chuvas causaram estragos em 206 municípios gaúchos e deixaram quase 1.900 pessoas fora de casa. O meteorologista do INMET, Mércio Dantas, alerta para a continuidade dos temporais.
10: A partir do início da próxima semana, o Rio Grande do Sul volta a um estado de atenção aí, porque os acumulados previstos de chuva devem voltar a aumentar. Já no domingo, algumas áreas de instabilidade já começam a ganhar força sobre o Rio Grande do Sul. A partir do início da próxima semana, a tendência é que esses volumes fiquem ainda mais expressivos. É bastante atenção aí para o Rio Grande do Sul, porque os níveis dos rios ainda estão elevados. Então, mesmo com essa leve trégua entre hoje e amanhã, grande parte do estado, já do domingo para segunda, volta a atenção.
9: Enquanto isso, o tempo permanece estável, seco e com baixa umidade no centro do Brasil. O meteorologista do INMET traz mais detalhes sobre as regiões centrais.
10: Entre centro-oeste, interior de Minas, interior da região nordeste, essa parte mais ao sul da região norte, segue sob a influência de uma massa de ar seco. Não tem previsão de chuva para este final de semana, para essas áreas. E as temperaturas se elevam bastante, especialmente ali entre Mato Grosso, Tocantins, o interior do nordeste. As temperaturas pontualmente podem passar até mesmo dos 37 graus.
9: Por conta do alto volume de água, a passarela das Cataratas do Iguaçu, em Foz do Iguaçu, continua interditada. A visitação foi suspensa nesta quinta-feira pela concessionária do Parque Nacional por segurança. A vazão ultrapassou 8 milhões e meio de litros por segundo, quando a média é de 1 milhão e meio. O aumento é resultado das chuvas na bacia do Rio Iguaçu, que corta o estado do Paraná. O acesso à trilha das cataratas e a visitação geral no parque seguem funcionando normalmente. Da Rádio Nacional em Brasília, Renato Ribeiro.
11: Vamos começar com os resultados desta quinta-feira, Campeonato Brasileiro da Série A. O Botafogo empatou com vitória em 0-0. O Corinthians venceu o Remo 3-0. Pela Série B, o Atlético bateu o São Bernardo 2-1. O Atlético Goianiense venceu o Cuiabá por 1-0. Copa Sul-Americana, o Grêmio foi até a altitude de La Paz e perdeu para o Bolívar por 3-2. Muitos jogos neste fim de semana. Nesta sexta-feira, 4 jogos, Campeonato Brasileiro Feminino de Futebol. Teremos América Mineiro e Santos, Flamengo e Grêmio, Internacional e Fluminense, Cruzeiro e São Paulo. Pelo Campeonato Brasileiro da Série A, a bola rola para 3 partidas. Atlético Paranaense e Internacional, Santos e Chapecoense, Vasco da Gama e Mirassol. Pelo Brasileirão Feminino, 2 jogos, Misto e Palmeiras, Bragantino e Atlético Paranaense. No domingo, complemento da 20ª rodada do Campeonato Brasileiro da Série A, teremos 16h, jogo que a Rádio Nacional transmite, Cruzeiro e Botafogo, Bahia e Corinthians, 18h30, Flamengo e São Paulo, Grêmio e Fluminense, Bragantino e Curitiba. Às 19h30, a bola rola para Palmeiras e Atlético Mineiro, Remo e Vitória. Pela Série B, 4 jogos, Criciúma e Náutico, São Bernardo e Ceará, América Mineiro e Goiás, Londrina e Novo Horizontino. E pelo Brasileirão Feminino, 2 partidas, Corinthians e Vitória, Juventude e Ferroviária. Da Rádio Nacional em Brasília, Bruno Mendes.
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12: Hora certa. 17 horas e 52 minutos.
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8: A saca de 60 quilos da soja inicia esta sexta-feira em alta no interior do Paraná e na região litorânea de Paranaguá. No mercado paranaense, o grão apresenta aumento de 1,04%, com a saca negociada a R$ 139,28. Em Paranaguá, o aumento foi de 1,39%, levando a cotação para R$ 147,47. O trigo mantém aumento de preço no Rio Grande do Sul e recuo no Paraná. No Paraná, a tonelada do cereal é comercializada a R$ 1.394,69. No Rio Grande do Sul, o produto é vendido a R$ 1.304,86. Os dados são do CEPEA. Reportagem Viviane Bessa.
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18: A região norte terá mais um dia de calor e alta umidade nesta sexta-feira. Em Belém, Macapá e Boa Vista, há previsão de muitas nuvens e possibilidade de chuva isolada ao longo do dia. Rio Branco também pode registrar pancadas rápidas entre a tarde e a noite. Em Manaus e Porto Velho, o tempo segue com muitas nuvens, mas sem grandes volumes de chuva. Já em Palmas, o predomínio será de poucas nuvens, calor de até 36 graus e baixa umidade do ar durante a tarde. As informações são do Instituto Nacional de Meteorologia. Sofia Muniz, o tempo e a temperatura.
19: As instituições financeiras foram autorizadas a oferecer crédito especial para produtores rurais quitarem ou amortizarem dívidas antigas. O Conselho Monetário Nacional publicou a resolução com as regras após reunião extraordinária nesta quinta-feira. De acordo com as regras publicadas, as linhas podem ser contratadas até o dia 12 de novembro deste ano. A oferta ou não delas é de decisão livre das instituições financeiras. A medida beneficia produtores rurais do PRONAF, Programa Nacional de Fortalecimento da Agricultura Familiar, do PRONAMP, Programa Nacional de Apoio ao Médio Produtor Rural, e demais produtores e cooperativas que tiveram perdas por eventos climáticos ou redução de preço. Ainda falta uma norma do Ministério da Fazenda sobre a equalização de encargos financeiros, ou seja, de onde vai sair o dinheiro público para cobrir a diferença entre os juros reais do mercado e o que o programa oferece. O Banco do Brasil informou que ainda falta essa norma para pôr em operação as novas linhas, mas que já trabalha para que os sistemas de contratação estejam prontos para operar assim que ocorrer a publicação da portaria. Da Rádio Nacional em Brasília, Gabriel Brum. Os setores afetados pela nova tarifa de 12,5% imposta pelos Estados Unidos pedem mais medidas para se proteger dos impactos econômicos. A ABMAC, Associação Brasileira da Indústria de Máquinas e Equipamentos, afirmou em nota que a nova decisão traz insegurança jurídica, reduz a previsibilidade das relações comerciais e compromete a competitividade das empresas brasileiras. Junto com a tarifa anterior de 25%, alguns produtos podem ser sobretaxados em 37,5%. Por isso, pede ao governo federal agilidade na implementação do programa Brasil Soberano 3, adiamento de impostos, abertura de mercados e ampliação da alíquota do Reintegra para 5%. O Reintegra é um programa que devolve parte dos impostos pagos pela cadeia produtiva que exporta produtos. Atualmente, ele devolve apenas 0,1% desses valores. Apesar do impacto causado pela nova taxação dos Estados Unidos, a ABIMAC se colocou contra o uso da lei de reciprocidade. A Associação Brasileira das Indústrias de Calçados avalia que a nova tarifa piora o que já estava ruim e faz o mesmo pedido em relação ao Reintegra e ao Brasil Soberano. O setor deve ver as exportações aos Estados Unidos caírem mais de 7% por causa das sobretaxas. Outro risco é o mercado doméstico. Segundo a AB Calçados, no primeiro semestre do ano, entraram no Brasil mais de 25 milhões de pares de calçados, aumento de 15%. Por isso, a entidade pede a adoção de ações para conter o avanço dessas importações. A Centro Rochas, a Associação Brasileira de Rochas Naturais, apontou que granitos, mármores e ardósias devem ter a sobretaxa de 37,5% na entrada nos Estados Unidos, mesmo depois que a entidade demonstrou que a cadeia produtiva nacional não tem vínculo com práticas de trabalho forçado. A Centro Rochas afirmou que seguirá em conjunto com o governo do Brasil e com o setor dos Estados Unidos para minimizar os impactos e manter o acesso ao mercado norte-americano. O ministro da Indústria e Comércio, Márcio Elias Rosa, não descartou aplicar a reciprocidade e afirmou que o Brasil Soberano 3 já foi pensado para enquadrar quem viesse a ser atingido pela nova tarifa.
20: E a prioridade neste momento é acolher os setores atingidos, é prepará-los para a diversificação de mercados, é prepará-los para o enfrentamento das questões legais, a interlocução com contrapartes nos Estados Unidos. Ou seja, a prioridade agora é acolher os setores, como é o caso do Brasil Soberano 3, preparar as manifestações que faremos junto ao MC, por exemplo, né, e sentarmos para discussão na mesa de negociação no momento adequado, na hora certa.
19: Os Estados Unidos aplicaram uma tarifa de 12,5% contra 60 parceiros comerciais, incluindo o Brasil, por supostas falhas em evitar a importação de produtos feitos com trabalho forçado. A sobretaxa começou a valer nesta sexta-feira. O governo brasileiro classificou a decisão como arbitrária e injustificada. O país classifica como crime não apenas o trabalho forçado, mas jornadas exaustivas, condições degradantes de trabalho e restrição de locomoção. Segundo o governo, o país responsabiliza empresas e indivíduos aplicando multas severas, além de manter o cadastro de lista suja de empregadores. Da Rádio Nacional em Brasília, Gabriel Brum.
21: 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Se o motor do seu carro conta com correia dentada, saiba que a maioria dos fabricantes indica a troca preventiva da correia dentada, pelo menos a cada 50 mil quilômetros rodados. Mas mesmo com quilometragem menor, é importante uma revisão periódica. Problemas na correia podem ocasionar graves danos ao motor. 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
22: Hora certa. 18 horas em ponto.
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5: Ossos saudáveis. A vitamina D age na absorção e controle de cálcio. Esta é inclusive sua principal função. Tanto que a deficiência dessa vitamina pode ocasionar raquitismo em crianças, osteoporose em adultos, além de menor força muscular em idosos, aumentando o risco de quedas e fraturas.
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26: O Ibovespa fechou em queda de 0,6% nesta quinta-feira, aos 176.480 pontos. Isso ocorreu porque os investidores reagiram ao aumento das tensões no cenário internacional. O agravamento das tensões no Oriente Médio aumentou a busca por ativos considerados mais seguros e impulsionou o preço do petróleo. Entre as ações com maiores altas estão as da Oncoclínicas do Brasil Serviços Médicos, Onco11, com salto de 50%, e da Azevedo e Travassos, com 29,12%. Já entre as maiores baixas, as ações da Oncoclínicas do Brasil Serviços Médicos, Onco11F, com recuo de 66,67%. O volume total negociado na B3 foi de cerca de R$ 21 bilhões, de reais, em meio a pouco mais de 2 milhões de negócios. Os dados da Bolsa podem ser consultados no site da B3. Reportagem Viviane Bessa.
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28: Na região sul, a sexta-feira será de tempo instável. A previsão indica muitas nuvens e chuva isolada no Paraná, em Santa Catarina e no Rio Grande do Sul, principalmente entre a tarde e a noite. As temperaturas permanecem mais baixas, com máxima de apenas 15 graus em Curitiba, 22 em Florianópolis e 19 em Porto Alegre. Ao longo do fim do dia, a tendência é de manutenção da nebulosidade em toda a região. As informações são do Instituto Nacional de Meteorologia. Sofia Muniz, o tempo e a temperatura.
29: Doenças neurológicas, como enxaqueca, acidente vascular cerebral, epilepsia e Alzheimer, já afetam quase metade da população das Américas. São cerca de 470 milhões de pessoas afetadas por essas condições. Os dados apresentados pela ONU fazem parte de um novo estudo liderado por pesquisadores da OPAS, Organização Pan-Americana da Saúde. De acordo com o documento, embora as taxas de mortalidade tenham diminuído entre 1990 e 2023, o número total de pessoas afetadas continuou a aumentar, influenciado pelo envelhecimento da população. No Brasil, especialistas defendem que os cuidados devem começar antes do surgimento dos primeiros sintomas de doenças como o Alzheimer. Na população adulta, a enxaqueca foi avaliada como a principal causa de incapacidade. Entre os idosos, prevalecem a doença de Alzheimer e o AVC, acidente vascular cerebral. O levantamento examinou 19 doenças neurológicas não transmissíveis e relacionadas a lesões em 38 países e territórios entre 1990 e 2023 e constatou que uma grande parcela da perda de saúde neurológica poderia ser evitada com mudanças de hábitos. Da Rádio Nacional, no Rio de Janeiro, Solimar Luz.
0: Natureza e cultura se unem mais uma vez na FLIP, a Festa Literária Internacional de Paraty, um dos mais importantes eventos de incentivo à leitura no país. A cidade histórica, localizada na Costa Verde do Rio de Janeiro e considerada Patrimônio Mundial pela Unesco, recebe até domingo uma série de atrações, como mesas literárias com autores nacionais e internacionais, oficinas, apresentações artísticas e contação de histórias. Alguns escritores de destaque que participam da festa são Andrea Del Fuego, Itamar Vieira Júnior e Milton Ratum, imortal da Academia Brasileira de Letras. Rita Palmeira, curadora do evento, fala sobre a diversidade do programa principal da FLIP, composto por 21 mesas literárias.
2: Quem acompanhar o programa principal da FLIP vai assistir a mesas com autores de países bastante diversos, por exemplo, só para citar alguns, Ilhas Maurício, Ucrânia, Guatemala. Essas mesas, de formas diferentes, elas vão discutir alguns grandes temas, a família, por exemplo, sobretudo a relação com os pais, também o luto, né, a perda de alguém na família. Mesas que vão tratar de feminicídio, de feminismo, da maternidade, da questão racial.
0: Neste ano, a homenageada do evento é a poeta Orides Fontela, que renovou o modernismo brasileiro e abriu portas para a contemporaneidade. A trajetória da escritora foi marcada por dificuldade financeira durante muitos anos, o que, inclusive, a deixou sem moradia. A curadora destaca a motivação para a escolha de Orides.
2: Homenagear Orides é contribuir para que a obra dela volte à cena e ganhe novos leitores. É também um reconhecimento do bom momento, eu acho, que vive a poesia brasileira. Tem um monte de publicação, né, revistas de poesia que estão circulando, um monte de coleção de poesia, clube de poesia e muitos, né, muitos e novos eventos sendo dedicados à poesia. Saraus, festivais, jornadas de poesia.
0: Rita Palmeira acrescenta ainda que a escolha da poeta é uma forma de valorizar as mulheres que escrevem poesia.
2: Dentro dessa produção poética contemporânea tem, acho que, um destaque especial, a poesia escrita por mulheres. E aí homenagear uma poeta que é tão adorada por outros poetas é também uma forma de homenagear os poetas brasileiros e, sobretudo, as poetas brasileiras da atualidade.
0: A FLIP apresenta também uma vasta programação educativa, por meio da Flipinha, Flipzona e Flip Educa, espaços do evento destinados à ampliação do acesso à literatura por meio de experiências voltadas para crianças, jovens, educadores e a comunidade. Outras atividades são Leitura na Praça e o Flip Mais Cinema na Praça, voltados à troca de livros e ao diálogo da literatura com a sétima arte, com exibição de filmes em espaços públicos. A FLIP é um projeto realizado pelo Ministério da Cultura e pela Associação Casa Azul. O evento teve sua primeira edição em 2003 e foi reconhecido como Patrimônio Histórico, Cultural e Imaterial da cidade de Paraty e do estado do Rio de Janeiro. De acordo com a organização da festa, a edição deste ano deve receber cerca de 35 mil pessoas. Da Rádio Nacional no Rio de Janeiro, Carolina Pessoa.

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Problemas nas velas e nos cabos ocasionam vários problemas no seu carro, como consumo elevado, falhas, perda de desempenho, entre outros. A maioria dos fabricantes de veículos indica a troca de velas pelo menos a cada 30 mil quilômetros rodados. Já os cabos de vela geralmente são trocados a cada 50 mil quilômetros. 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
5: 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Mas você pode começar a pensar em simples medidas preventivas, como a amamentação, exercícios e exames clínicos das mamas, mesmo em seus 20 e 30 anos.
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8: A região norte terá mais um dia de calor e alta umidade nesta sexta-feira. Em Belém, Macapá e Boa Vista, há previsão de muitas nuvens e possibilidade de chuva isolada ao longo do dia. Rio Branco também pode registrar pancadas rápidas entre a tarde e a noite. Em Manaus e Porto Velho, o tempo segue com muitas nuvens, mas sem grandes volumes de chuva. Já em Palmas, o predomínio será de poucas nuvens, calor de até 36 graus e baixa umidade do ar durante a tarde. As informações são do Instituto Nacional de Meteorologia. Sofia Muniz, o tempo e a temperatura.
9: A Faculdade do Comércio de São Paulo, a FAC, e a Secretaria Municipal de Gestão da Prefeitura de São Paulo firmaram uma parceria para ampliar a qualificação dos serviços municipais e fortalecer o atendimento prestado à população. O convênio oferece 20% de desconto em todos os cursos de graduação e pós-graduação da instituição para cerca de 250 mil beneficiários, entre servidores ativos, aposentados, em alguns casos, seus familiares. Com nota máxima do Ministério da Educação, a FAC disponibiliza cursos voltados a áreas estratégicas da administração pública, como gestão, liderança, comunicação, logística e finanças. Segundo o diretor-geral da FAC, Wilson Victório Rodrigues, a iniciativa está alinhada ao processo de modernização da administração pública e às novas competências exigidas dos servidores.
10: Saber se comunicar, comunicar com o administrado, isto é, com o cidadão, do que está sendo feito, como está sendo feito, as redes sociais, gestão de pessoas, logística, enfim, todos esses assuntos são próprios do mundo da gestão. A prefeitura quer, de fato, poder ofertar isso para os seus servidores.
9: Além de favorecer os servidores no crescimento da carreira, o convênio amplia o acesso ao ensino superior por meio do desconto nas mensalidades. O desconto também pode ser estendido a familiares como cônjuges, filhos e dependente, conforme as regras do programa. Para utilizar o benefício, basta acessar o Programa de Benefícios da Prefeitura de São Paulo, consultar as regras da parceria e comprovar o vínculo com a administração municipal. Mais informações estão disponíveis em www.clic.prefeitura.sp.gov.br/programa-d-benefícios. Reportagem Juline Pogorzelski.
11: A Justiça do Rio de Janeiro determinou o bloqueio das contas do Banco Master, da Trustee, distribuidora de títulos e valores mobiliários, da Axor Asset, e de dois empresários

0: ligados ao caso. O valor do bloqueio pode chegar a 135 milhões de reais. A decisão foi tomada na quinta-feira, depois de uma ação apresentada pelo governo do estado e pelo Rio Previdência, que é o Fundo de Previdência dos Servidores Estaduais. A investigação gira em torno de um investimento feito em 2025. Na época, o Rio Previdência aplicou 150 milhões de reais em um fundo chamado Texas 1 FIA. Quase todo o dinheiro estava concentrado em ações da empresa Ambipar. Mas cerca de um ano depois, esses papéis perderam valor de forma significativa. Com isso, o Fundo de Previdência dos Servidores acumulou um prejuízo de quase 15 milhões de reais. Na decisão, o juiz Vladimir Hungria afirmou que existem indícios de operação fraudulenta e destacou que a movimentação dos recursos públicos teria ocorrido de forma complexa, o que, segundo ele, indicaria o conhecimento e a participação dos envolvidos. O magistrado também apontou possíveis sinais de má gestão por parte dos responsáveis pela aplicação dos recursos do Rio Previdência. Segundo a ação, colocar um volume tão grande de dinheiro em um único ativo aumentou os riscos da operação e deixou o investimento mais vulnerável. Outro ponto levantado pela justiça é a suspeita de que o aporte possa ter sido usado para impulsionar artificialmente a valorização das ações da empresa. Na avaliação do juiz, há indícios de que o Fundo de Previdência tenha sido utilizado para dar suporte a uma estratégia financeira considerada irregular. As investigações continuam e devem aprofundar a apuração sobre o destino dos recursos e a responsabilidade dos envolvidos no caso. Com informações da Agência Brasil, da Rádio Nacional no Rio de Janeiro, Tatiana Alves.
1: O CNIPA, Centro de Investigação e Prevenção de Acidentes Aeronáuticos, divulgou nesta quinta-feira o relatório final sobre a queda do avião da Voe Paz, que matou 62 pessoas em Vinhedo, no interior de São Paulo, há quase 2 anos. O documento aponta 19 fatores contribuintes, entre falhas da tripulação, problemas organizacionais da empresa e fiscalização insuficiente da ANAC, a Agência Nacional de Aviação Civil. Segundo o CNIPA, os pilotos tinham informação sobre a previsão de gelo severo na rota, pois um voo anterior já havia percebido a mesma formação, mas o dado não chegou a ser registrado nem repassado ao despacho da aeronave. A comissão descobriu que deixar de anotar falhas no diário de bordo não era um caso isolado. Ao analisar outros 2 voos anteriores ao acidente, o CNIPA identificou 3 tripulações diferentes repetindo essa conduta e resolveu ampliar a investigação para outros voos da frota. Segundo o responsável pela investigação, o tenente-coronel Paulo Frois, da Força Aérea Brasileira, a prática já era recorrente na Voe Paz e impedia providências como manutenção corretiva ou troca da aeronave.
2: O que a gente está falando sobre não reporte no diário de bordo se chama normalização do desvio. Quando a gente fez a análise dos voos menos 1, menos 2 e menos 3. 3 tripulações diferentes executando normalizações de desvio dentro daqueles 3 voos diferentes. E por esse motivo nós fizemos uma análise mais ampla, aqueles 1.206 voos, e notamos que não só essas 3 tripulações, mas outras demais tripulações também executavam esse tipo de procedimento, onde a gente viu que isso aí era uma cultura organizacional.
1: O relatório também recai sobre a ANAC. A comissão constatou que a agência já havia identificado em fiscalizações feitas entre 2022 e 2024, fragilidades na manutenção da Voe Paz, panes que não eram registradas em diário de bordo, uso de ferramentas inadequadas e reparos feitos em bases sem estrutura para o tipo de problema. É o que explicou o chefe de divisão de investigação do CNIPA, Rafael Vilar.
3: Foram adotadas uma série de sanções pela agência que, dependendo, logicamente, da complexidade do que eles identificavam na empresa. A título de exemplo, né, foram suspensas rotas, pessoal, algumas aeronaves. Então, foram feitas diversas ações, né, de fiscalização e ações sancionatórias. Entretanto, a comissão de investigação concluiu que, infelizmente, essas ações não foram suficientes para mitigar os riscos encontrados na empresa, permitindo a continuidade da operação.
1: Em nota, a Voipass afirmou que o acidente foi o momento mais difícil da história da empresa e disse manter apoio psicológico às famílias, reforçando que colaborou com as investigações desde o início. O documento, de caráter preventivo, não aponta culpados, nem define responsabilidades civis ou criminais, mas deve servir de base técnica para o inquérito da Polícia Federal, que investiga os responsáveis que não estavam a bordo, e para uma comissão do Congresso que acompanha o caso. Da Rádio Nacional em Brasília, Pedro Lacerda.
4: 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Vai fazer uma viagem longa de carro? Não pense em dirigir todo o tempo sem parar. Sempre que possível, faça paradas de descanso a cada 2 horas. Saia do carro e dê uma breve caminhada e alongada nos músculos. Assim a viagem será menos cansativa para seu corpo. 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
5: Horas e 22 minutos.
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3: Bom funcionamento do coração. Essa vitamina atua também no controle das contrações do músculo cardíaco, ou seja, a vitamina D ajuda a bombear o sangue para o corpo.
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6: Na região sul, a sexta-feira será de tempo instável. A previsão indica muitas nuvens e chuva isolada no Paraná, em Santa Catarina e no Rio Grande do Sul, principalmente entre a tarde e a noite. As temperaturas permanecem mais baixas, com máxima de apenas 15 graus em Curitiba, 22 em Florianópolis e 19 em Porto Alegre. Ao longo do fim do dia, a tendência é de manutenção da nebulosidade em toda a região. As informações são do Instituto Nacional de Meteorologia. Sofia Muniz, o tempo e a temperatura.
7: O desempenho da indústria da construção caiu 1,9 ponto em junho e alcançou 47,2 pontos. O dado é da Confederação Nacional da Indústria, a CNI. Apesar da retração, o indicador permaneceu 0,5 ponto acima da média histórica para os meses de junho. Já a insatisfação com a situação financeira avançou apenas 0,2 ponto, alcançando 45,2 pontos. Mas como permanece abaixo da linha de 50 pontos, o resultado indica que os empresários seguem insatisfeitos com a situação financeira das empresas. O índice de facilidade de acesso ao crédito também melhorou e subiu para 39,3 pontos. Apesar da alta, o indicador continua refletindo a percepção de dificuldade para obter empréstimos e financiamentos. Na mesma direção, a satisfação com o lucro operacional aumentou e atingiu 41,7 pontos. Ainda abaixo da linha divisória, o resultado mostra que os empresários continuam insatisfeitos com a margem de lucro. Segundo o gerente de análise econômica da CNI, Marcelo Azevedo, a leve melhora da situação financeira da construção não muda o cenário geral.
8: De uma forma geral, os índices de situações financeiras, eles aumentaram na passagem do primeiro para o segundo trimestre de 2026, mas não mudam o quadro geral. Ainda há uma insatisfação muito grande dos empresários do setor com relação à sua situação financeira e uma dificuldade muito grande de acesso ao crédito.
7: Por outro lado, o índice de evolução do preço médio de insumos e matérias-primas caiu para 66,2 pontos. Embora ainda indique aumento dos custos, o resultado mostra que essa pressão foi menos intensa e menos disseminada do que no trimestre anterior. Segundo o economista da CNI, a alta dos custos continua comprometendo o desempenho financeiro das empresas.
8: A situação financeira, de uma forma geral, do setor vem sendo bastante pressionada, não só pelas taxas de juros, que encarecem as dívidas das empresas do setor, mas também por uma elevação dos custos consistente, tanto mão de obra qualificada quanto não qualificada, como em custos de insumos e matérias-primas, problema que também se agravou com a guerra no Oriente Médio.
7: A sondagem revela que as expectativas da indústria da construção para os próximos 6 meses pioraram em julho. Todos os indicadores caíram e ficaram abaixo da linha de 50 pontos, sinalizando perspectiva de retração da atividade. O levantamento completo está disponível no site portaldaindustria.com.br. Reportagem Paloma Custódio.
9: Mulheres poderão comprar e portar spray de pimenta para defesa pessoal em todo o país. A lei foi sancionada pela Presidência da República e publicada nesta quinta-feira no Diário Oficial da União. A nova legislação autoriza a venda, a compra e a posse do equipamento por mulheres com 18 anos ou mais, desde que o produto tenha a aprovação dos órgãos responsáveis pela fiscalização. A intenção é permitir o uso do spray em situações de risco para conter temporariamente um agressor e proteger a integridade física ou sexual da vítima. Durante a sanção, foi retirado do texto o trecho que permitiu o acesso ao produto por adolescentes entre 16 e 18 anos, mediante autorização dos responsáveis legais. Com isso, a compra será restrita a maiores de idade. Para adquirir o equipamento, será necessário apresentar documento oficial com foto, comprovante de residência e declarar que não possui condenação por crime doloso com violência ou grave ameaça. Os estabelecimentos credenciados para comercializar o spray deverão manter registros das vendas por 5 anos, respeitando as normas da Lei Geral de Proteção de Dados. Também serão obrigados a orientar as consumidoras sobre o uso correto do produto e a registrar as informações das compradoras em um banco de dados que será criado pelo governo federal. A norma estabelece ainda que o spray será de uso pessoal e intransferível, sem a presença de substâncias letais ou de efeito tóxico permanente. A utilização do equipamento será permitida apenas em casos de legítima defesa proporcional ao perigo enfrentado e interrompida assim que a ameaça for neutralizada. Com informações da Agência Brasil, da Rádio Nacional no Rio de Janeiro, Tatiana Alves.
10: Lideranças femininas do Brasil e de outros países estão reunidas a partir desta sexta-feira em Salvador, na Bahia, para debater questões raciais, de equidade de gênero, a valorização dos territórios e o fortalecimento das redes de mulheres negras. É que acontece até domingo a 10ª edição do Encontro Internacional de Mulheres Negras Urbanas e Quilombolas, que tem como tema Refletindo Lutas e Conquistas de uma Década. Na programação estão previstas rodas de conversa, oficinas, palestras, atividades culturais, momentos de partilha e espiritualidade, tendo à frente lideranças comunitárias, ativistas e pesquisadoras do Brasil e de Angola, Guiné-Bissau, Moçambique e São Tomé e Príncipe. As participantes vão discutir temas como equidade racial, combate ao racismo estrutural, defesa dos territórios e ampliação de políticas públicas. O encontro conta com representantes dos quilombos Tijuco, Palmares, Jequitibá, Flores, Mulungo, Serra Grande, Rocinha, Nuguaçu, Barriguda e Corcovado, localizados em diferentes estados do país. Neste sábado, 25 de julho, Dia Internacional da Mulher Negra Afro-Latino-Americana e Caribenha e Dia Nacional de Teresa de Benguela, as participantes do encontro se unem a milhares de mulheres na Marcha das Mulheres Negras da Bahia, que integra a programação da 14ª edição do Julho das Pretas. A concentração é a partir das 8 da manhã, na Praça da Piedade, de onde as participantes seguirão em caminhada até o Terreiro de Jesus, no Centro Histórico. No encerramento do evento, no domingo, está prevista a apresentação da Carta Compromisso, um documento que simboliza os encaminhamentos de estratégias para os próximos anos, construídos coletivamente ao longo do encontro por mulheres negras do Brasil, da África e da diáspora. Toda a programação será realizada na Associação Protetora dos Desvalidos e na Praça Teresa Batista, que ficam no Pelourinho, além do Hotel Real Classic, na Pituba. Nesta edição do encontro, em Salvador, a coordenação é da Associação Protetora dos Desvalidos, a instituição fundada em 1832 na Bahia como Sociedade Protetora dos Desvalidos por Manuel Vitor Serra, é a mais antiga associação negra regulamentada em funcionamento no Brasil. Nascida em um período de escravização, sua criação foi um ato revolucionário de homens negros, livres, libertos e escravizados, que se uniram em um pacto de solidariedade e resistência. Da Rádio Nacional em São Luís, Madison Euler.
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11: Quando estiver em outra cidade, vai ser preciso arriscar na hora de abastecer, já que não poderá contar com seu posto de confiança. 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
13: Hora certa. 18 horas e 34 minutos.
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21: Gravidez mais saudável. A vitamina D tem um papel importante na gestação, primeiramente porque age no sistema imunológico, ajudando a evitar casos de aborto associado à rejeição de implantação de embrião. Muitos estudos têm avaliado outras vantagens da vitamina D para gestantes, como a diminuição dos riscos do bebê desenvolver problemas respiratórios, prevenção à diabetes gestacional, ao parto prematuro e a infecções.
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6: A sexta-feira será de tempo instável em boa parte do litoral do Nordeste. João Pessoa, Recife, Maceió e Natal terão pancadas de chuva principalmente pela manhã, com chuva isolada nos demais períodos do dia. Em Aracaju e Fortaleza, também há possibilidade de chuva passageira. Salvador terá predomínio de sol entre poucas nuvens, enquanto Teresina permanece com calor e pouca chance de chuva. As informações são do Instituto Nacional de Meteorologia. Sofia Muniz, o tempo e a temperatura.
7: O desempenho da indústria da construção caiu 1,9 ponto em junho e alcançou 47,2 pontos. O dado é da Confederação Nacional da Indústria, a CNI. Apesar da retração, o indicador permaneceu 0,5 ponto acima da média histórica para os meses de junho. Já a insatisfação com a situação financeira avançou apenas 0,2 ponto, alcançando 45,2 pontos. Mas como permanece abaixo da linha de 50 pontos, o resultado indica que os empresários seguem insatisfeitos com a situação financeira das empresas. O índice de facilidade de acesso ao crédito também melhorou e subiu para 39,3 pontos. Apesar da alta, o indicador continua refletindo a percepção de dificuldade para obter empréstimos e financiamentos. Na mesma direção, a satisfação com o lucro operacional aumentou e atingiu 41,7 pontos. Ainda abaixo da linha divisória, o resultado mostra que os empresários continuam insatisfeitos com a margem de lucro. Segundo o gerente de análise econômica da CNI, Marcelo Azevedo, a leve melhora da situação financeira da construção não muda o cenário geral.
8: De uma forma geral, os índices de situações financeiras, eles aumentaram na passagem do primeiro para o segundo trimestre de 2026, mas não mudam o quadro geral. Ainda há uma insatisfação muito grande dos empresários do setor com relação à sua situação financeira e uma dificuldade muito grande de acesso ao crédito.
7: Por outro lado, o índice de evolução do preço médio de insumos e matérias-primas caiu para 66,2 pontos. Embora ainda indique aumento dos custos, o resultado mostra que essa pressão foi menos intensa e menos disseminada do que no trimestre anterior. Segundo o economista da CNI, a alta dos custos continua comprometendo o desempenho financeiro das empresas.
8: A situação financeira, de uma forma geral, do setor vem sendo bastante pressionada, não só pelas taxas de juros, que encarecem as dívidas das empresas do setor, mas também por uma elevação dos custos consistente, tanto mão de obra qualificada quanto não qualificada, como em custos de insumos e matérias-primas, problema que também se agravou com a guerra no Oriente Médio.
7: A sondagem revela que as expectativas da indústria da construção para os próximos 6 meses pioraram em julho. Todos os indicadores caíram e ficaram abaixo da linha de 50 pontos, sinalizando perspectiva de retração da atividade. O levantamento completo está disponível no site portaldaindustria.com.br. Reportagem Paloma Custódio.
10: Representantes de mais de 20 estados brasileiros, além do Distrito Federal, participam em Maceió, a partir desta sexta-feira até domingo, da 11ª edição do Campeonato de Quadrilhas Juninas, considerado o Brasileirão das Quadrilhas. Mais de 3 mil quadrilheiros disputarão o título de melhor quadrilha do país no evento promovido pela Confederação Nacional de Quadrilhas Juninas e Grupos Folclóricos do Brasil. A ordem de apresentações, que acontecerão no Parque da Pecuária José da Silva Nogueira, no bairro do Prado, foi confirmada através de sorteio. Além da competição, os dias de evento contarão com apresentações de outras manifestações culturais, shows de forró e um espaço dedicado à gastronomia e ao artesanato regional. Nesta sexta, o parque recebe a Seletiva Alagoana, que vai escolher as duas quadrilhas juninas que irão representar Alagoas no campeonato. Estão na disputa os grupos Sanfona do Rei, Gonzagão, Fazendinha e Luar do Sertão. A disputa interestadual será no sábado, a partir das 5 da tarde, e no domingo, começando 1 hora mais cedo, às 4 da tarde. Os grupos entrarão no tablado para dançar e cantar os temas e histórias que cada quadrilha irá homenagear. A Inovação, de São Paulo, por exemplo, apresenta o Apocalipse, o Último São João. O grupo faz uma reflexão sobre a perda das tradições, da memória e dos laços que unem um povo, enquanto os pernambucanos da Raízes do Nordeste trazem o tema O Romance do Pavão Misterioso, fazendo um mergulho musical pelo universo da literatura de cordel. Já a campeã brasileira em 2024, a Junina Garrancher, do estado de Roraima, faz uma homenagem ao povo potiguar da cidade de Mossoró. Com o tema Resistência, a quadrilha revive a coragem do povo mossoroense diante da invasão do bando de Lampião à cidade. Da Rádio Nacional em São Luís, Madison Euler.
0: Os candidatos do ProUni têm até esta sexta-feira para confirmar os dados da inscrição junto às instituições privadas de ensino superior. O programa Universidade para Todos recebeu cerca de 530 mil inscrições para o segundo semestre deste ano. Cada participante pôde selecionar até 2 opções de curso, instituição e turno. O Ministério da Educação informa que a documentação deve ser entregue diretamente na universidade em que o estudante terá aulas. Por isso, deve confirmar com a instituição o local, o horário e as formas de atendimento, se eletrônico ou presencial. A perda do prazo ou a não comprovação das informações causará a eliminação do candidato. E tem outras datas importantes. A segunda chamada acontece em agosto com a comprovação de dados entre os dias 5 e 14. Já o prazo para entrar na lista de espera vai de 26 a 27 de agosto, com a divulgação do resultado no dia 1º de setembro e entrega de documentos até 14 de setembro. O ProUni oferece mais de 470 mil bolsas de estudo integrais e parciais em 380 cursos de graduação de quase 900 universidades particulares. Da Rádio Nacional em Brasília, Renato Ribeiro.
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4: Hora certa. 18 horas e 44 minutos.
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28: A vitamina D melhora no ganho de massa muscular. Os profissionais de equipe de saúde destacam que a vitamina D funciona no organismo humano como um aditivo hormonal pela sua característica estoriadial.
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29: O Brasil foi representado pela Agência Brasileira de Promoção de Exportações e Investimentos, Apex Brasil, durante a 30ª sessão do Comitê de Agricultura da Organização das Nações Unidas para a Alimentação e Agricultura, a FAO, realizada em Roma, na Itália. O país apresentou sua experiência no desenvolvimento de bioinsumos e destacou o potencial brasileiro no mercado internacional de soluções biológicas para a agricultura. A participação da Apex Brasil ocorreu em parceria com os Ministérios da Agricultura e Pecuária, das Relações Exteriores e da CropLife Brasil, em um evento que debateu políticas públicas, inovação, regulamentação e estratégias para ampliar o uso de bioinsumos nos sistemas agroalimentares. Segundo o presidente da Apex Brasil, Laudemir Miller, o Brasil tem condições de liderar esse mercado ao reunir biodiversidade, pesquisa científica e capacidade produtiva. Abre aspas. Nosso país tem desenvolvido soluções inovadoras, eficientes e adaptadas a condições desafiadoras de clima e manejo, capazes de atender às demandas de diferentes sistemas produtivos em todo o mundo. Este é um diferencial competitivo muito valorizado pelos mercados internacionais. Fecha aspas. O gerente de agronegócio da Apex, Pedro Neto, destacou que os bioinsumos são resultado da ciência e tecnologia brasileiras e contribuem para a competitividade do agronegócio nacional.
2: que os bioinsumos são uma das bases para a agricultura tropical brasileira. Eles são resultado de muita ciência e tecnologia brasileira que gera competitividade do nosso agro. Então, quando a gente faz um evento desse, a gente mostra que o Brasil é gigante graças ao trabalho duro dos nossos cientistas e dos nossos produtores rurais.
29: Segundo a Apex Brasil, o mercado brasileiro de bioinsumos movimentou mais de 6 bilhões de reais no último ano, com uma área tratada de quase 200 milhões de hectares. Atualmente, o setor movimenta cerca de 1 bilhão e 200 milhões de dólares por ano, colocando o Brasil entre os principais polos mundiais de inovação em soluções biológicas para a agricultura. Reportagem Juline Pogorzelski.
11: O preço do boi gordo teve aumento de 0,32% nesta sexta-feira. Em São Paulo, a arroba é negociada a R$ 343,75. No mercado de frango, os valores apresentam estabilidade na Grande São Paulo, em São José do Rio Preto e em Descalvado. O quilo do frango congelado é vendido a R$ 7,17 e o frango resfriado a R$ 7,19. A carcaça suína especial também mantém estabilidade nos atacados da Grande São Paulo, onde o quilo custa R$ 8,43. Entre os estados analisados, o suíno vivo registra recuo no preço no Rio Grande do Sul, onde o animal é comercializado a R$ 4,83. Os dados são do CEPEA. Reportagem Viviane Bessa.
12: A Justiça do Rio de Janeiro determinou o bloqueio das contas do Banco Master, da Trustee, distribuidora de títulos e valores mobiliários, da Axor Asset e de dois empresários ligados ao caso. O valor do bloqueio pode chegar a R$ 135 milhões de reais. A decisão foi tomada na quinta-feira, depois de uma ação apresentada pelo governo do estado e pelo Rio Previdência, que é o Fundo de Previdência dos Servidores Estaduais. A investigação gira em torno de um investimento feito em 2025. Na época, o Rio Previdência aplicou 150 milhões de reais em um fundo chamado Texas 1 FIA. Quase todo o dinheiro estava concentrado em ações da empresa Ambipar. Mas cerca de um ano depois, esses papéis perderam valor de forma significativa. Com isso, o Fundo de Previdência dos Servidores acumulou um prejuízo de quase 15 milhões de reais. Na decisão, o juiz Vladimir Hungria afirmou que existem indícios de operação fraudulenta e destacou que a movimentação dos recursos públicos teria ocorrido de forma complexa, o que, segundo ele, indicaria o conhecimento e a participação dos envolvidos. O magistrado também apontou possíveis sinais de má gestão por parte dos responsáveis pela aplicação dos recursos do Rio Previdência. Segundo a ação, colocar um volume tão grande de dinheiro em um único ativo aumentou os riscos da operação e deixou o investimento mais vulnerável. Outro ponto levantado pela justiça é a suspeita de que o aporte possa ter sido usado para impulsionar artificialmente a valorização das ações da empresa. Na avaliação do juiz, há indícios de que o fundo de previdência tenha sido utilizado para dar suporte a uma estratégia financeira considerada irregular. As investigações continuam e devem aprofundar a apuração sobre o destino dos recursos e a responsabilidade dos envolvidos no caso. Com informações da Agência Brasil, da Rádio Nacional no Rio de Janeiro, Tatiana Alves.
0: A previsão do tempo indica chuvas nas regiões sul e sudeste e temporais isolados no norte e nordeste nos próximos dias. Pancadas de chuva atingem grande parte do Paraná e de Santa Catarina. Já o Rio Grande do Sul está em alerta para inundações. Há aviso vermelho para elevação dos rios Uruguai, Jacuí e Guaíba. Cidades como Porto Alegre, Santa Teresa, Eldorado do Sul, Encantado e Montenegro seguem sob risco. A Defesa Civil da capital emitiu um alerta para alagamentos na região das ilhas e no extremo sul. Nos últimos dias, as chuvas causaram estragos em 206 municípios gaúchos e deixaram quase 1.900 pessoas fora de casa. O meteorologista do IMET, Mércio Dantas, alerta para a continuidade dos temporais.
5: a partir do início da próxima semana, o Rio Grande do Sul volta a um estado de atenção aí, porque os acumulados previstos de chuva devem voltar a aumentar. Já no domingo, algumas áreas de instabilidade já começam a ganhar força sobre o Rio Grande do Sul. A partir do início da próxima semana, a tendência é que esses volumes fiquem ainda mais expressivos. É bastante atenção aí para o Rio Grande do Sul, porque os níveis dos rios ainda estão elevados. Então, mesmo com essa leve trégua entre hoje e amanhã, grande parte do estado, já do domingo para segunda, volta a atenção para o estado.
0: Enquanto isso, o tempo permanece estável, seco e com baixa umidade no centro do Brasil. O meteorologista do IMET traz mais detalhes sobre as regiões centrais.
5: Entre centro-oeste, interior de Minas, interior da região nordeste, essa parte mais ao sul da região norte, segue sob a influência de uma massa de ar seco, não tem previsão de chuva para este final de semana, para essas áreas, e as temperaturas se elevam bastante, especialmente ali entre Mato Grosso, Tocantins, o interior do nordeste, as temperaturas pontualmente podem passar até mesmo dos 37 graus.
0: Por conta do alto volume de água, a passarela das Cataratas do Iguaçu, em Foz do Iguaçu, continua interditada. A visitação foi suspensa nesta quinta-feira pela concessionária do Parque Nacional por segurança. A vazão ultrapassou 8 milhões e meio de litros por segundo, quando a média é de 1 milhão e meio. O aumento é resultado das chuvas na bacia do Rio Iguaçu, que corta o estado do Paraná. O acesso à trilha das cataratas e a visitação geral no parque seguem funcionando normalmente. Da Rádio Nacional em Brasília, Renato Ribeiro.
13: 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A segurança da sua viagem também passa pela revisão de todo o sistema elétrico do carro, incluindo faróis e lâmpadas, ainda mais para quem vai viajar à noite. E revise a condição da bateria, alternador e cabos, bem como o funcionamento correto de todas as lâmpadas. 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
14: Hora certa. 18:55.
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21: Proteção de células nervosas. Especialistas destacam que a vitamina B12 possui um papel importante para a proteção das células nervosas, já que é um dos principais componentes da camada de mielina, que protege os neurônios e que regenera danos provocados nessas células. Assim, seu consumo pode ajudar a retardar ou até mesmo evitar doenças derivadas da degeneração de neurônios, como a demência, por exemplo.
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14: Hora certa. 18:58.

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7: Hora certa. 19 horas e 14 minutos.

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7: Hora certa.
8: 19 horas e 27 minutos.

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8: Hora certa. 19 horas e 40 minutos.

Para quem não conhece Tereza Aragão, vou dizer apenas isto. Foi a primeira pessoa que me deu a primeira oportunidade em shows de teatro e a única chance de viajar para o exterior.

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1: Guardar documentos. Todo cuidado pode ser pouco na hora de armazenar documentos importantes. Para mantê-los sempre secos e sem marcas de dobras, enrole-os bem apertados e envolva numa toalha de papel.
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6: E com um vasinho de barro e pedaços de arame, você pode elaborar um novo apoio para os anéis.
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7: 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Sugestões para ajudar no seu dia a dia.
8: Identificar chaves. Se o seu molho de chaves é muito populoso e você sempre se confunde na hora de abrir as fechaduras, um bom truque é pintar a cabeça das chaves com esmalte de cores diferentes. Assim fica mais fácil associar a cor à porta correta.
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7: Boa ideia!
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0: 7:33.
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4: 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Sugestões para ajudar no seu dia a dia.
5: Armazenar tapetes. A melhor maneira de guardar um tapete é enrolado, né? Além de evitar marcas, você economiza espaço. Em um tubo de PVC ou até mesmo em um tubo de macarrão, de piscina, né? Você vai enrolar o tapete com a face virada para dentro, só no sentido de comprimento.
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4: Boa ideia!
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